0: você vai precisar, viu? Muito obrigado, cara. Que honra.
1: Coisa linda, gente. Olha o último bichote que eu tô vendo.

0: Obrigado, Narciso do Acordeão. Deus te abençoe, papai. Obrigado, gente. Cheio do coração de vocês.
1: Homem é diferente.
0: Narciso do Acordeão, nome da fera.

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1: Boa noite. 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

0: E aí, Latino?
1: Pô, de Black, eu tô malzão, cara.
0: É ela de novo, né?
1: É verdade. Cara, eu tô precisando desabafar, meu irmão.
0: Então conta aí.

0: É que na roupa sempre fica cheiro e cabelo.
1: Deu ruim.

Brown, tô chegando na sexta-feira. Vem cá! Bom dia, lindona! Ô, amigão, como é que tá? Tudo beleza, hein? Sextou a 1ª de junho, hein? Muito prazer, sou o Joel Cabral e a partir de agora, a festa tá começando! Tá no trabalho, tá em casa, tá de boa descansando, é? Não importa onde você esteja, só quero você com a gente. Ai, quero você participando, tá? Você me conta de onde você tá me ouvindo? Sério? Então vai lá no meu Instagram agora, no arroba Joel Cabral Voz, e me conta de onde você tá me ouvindo. Qual o nome da sua cidade? Tá? Tô te esperando. Pode mandar mensagem, fique à vontade. Arroba Joel Cabral Voz é onde você participa, tá? Bora começar aqui? Vem junto! Madrugada com você. Os primeiros, Rio Negro e Solimões, é Divergência. Bom dia! Bom dia!

No Jesus Madrugada, Maiara e Maraísa, você nunca vai saber. Antes, Murilo Huff, Saudade Estranha. O Henrique e o Juliano com Paraíso em Casa. E abrimos com Rio Negro e Solimões, Divergência. Dia bom pra você. Continua. Madrugada.

E Michel Teló, se você quiser voltar, tá? E ainda João Lucas Freitas, que eu tô com Kleber e Cauã, preso ao seu beijo. Já já tem mais aqui, ó. Se prepare, lá vem. César Menotti, Fabiano, Israel e Rodolfo, Ana Castela com a Simone Mendes.

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4: César Menotti e Fabiano com essa versão de Os Corações Não São Iguais. Ainda bem, né? Escuta.

Obrigada, Ana Castela e Simone Mendes. Não vai ter nunca, é moda. Antes teve Guilherme Benuto e Luan Santana, quarto 67. Israel e Rodolfo com Bença Pai e Bença Mãe. E ainda César, Menotti e Fabiano. Os corações não são iguais. Bom dia, continua na sexta.

0: Madrugada com você, fechando a primeira hora, João Bosco e Vinícius quase recaída. Será que não teve? Antes, Eduardo Costa, a dor do adeus, que modão, hein? E ainda a PPA com Diego e Vitor Hugo, Carmé de Chocolate. Na próxima hora, se prepare pra cantar junto, hein? Lá vem Henrique e Juliano, Bruno e Marrone, vai ter César e Paulinho e Guilherme Benuto.
1: É

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0: dia! Começando mais uma hora aqui no Madrugada. Você tá bem, é? Obrigado pelo carinho! A Luísa tá ouvindo a gente. Obrigado pela sua participação, mulher! Tá em Goiás ouvindo, né? Quem mais tá curtindo a gente? Ô, Michele, obrigado pela participação também. Tá junto com a Sabrina, a Kênia, a Lohane, até a Lorena tá ouvindo. Obrigado, gente, pela participação de vocês aí no Paraná, tá? Você quer participar também? Vai lá no @ Joel Cabral Voz do meu Instagram e me conta de onde você tá me ouvindo aí mensagem, tá? Bora começar aqui essa hora? Vem, ó! Madrugada com você! Ei, quarteto que tá abrindo essa hora! Mato Grosso de Matias e Fernando e Sorocaba. Ao som de Let It Be! Bom dia!
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inclusive a noite do Madrugada Discordo, eita! Aí sim, hein? Tem que defender! Antes, Rio Negro e Solimões com Country Beat apaixona muita gente! Guilherme Santiago com as modas que eu fiz pra você! E ainda Mato Grosso e Matias e Fernando e Sorocaba ao som de Larry B. Continua, tá? Bom dia!

madrugada, tocando Bruno e Marrone, Fantasma da Saudade, já falei. Valorizou a presença, não tem fantasma, ninguém vai embora, né? Antes, Aloysio Silva com Gilberto e Gilmar bebendo todas. E Henrique e Juliano com a carta aberta. Já já tem muito mais aqui no Madrugada. Obrigado por estar aqui, viu? Se prepare para cantar juntinho com Zé Neto Cristiano, com a inesquecível Marília Mendonça, com o Fernandes Sorocaba.

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3: 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Fernanda em Sorocaba chegando, passando a porteira, gente. Que história! Ó, oh.
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Madrugada com você, modão! Marília Mendonça, inesquecível, Rosa e o Beija-Flor. Teve antes, TPA com Diego e Vitor Hugo Carmé de Chocolate. Gustavo Mioto com Melhor Versão. Os Bonifácios cantaram com Ataíra Alexandre, Deus Me Deu Esse Lugar. E Fernanda e Sorocaba, Passando a Porteira. Vem cá junto, tá? Bom dia!

No Madrugada, fechando essa hora, Kleber e Cauã, mil adjetivos. Teve antes Júnior Marques, Ilusão de Amor. E ainda Zé Neto e Cristiano, Barulho do Foguete. Na próxima hora tem muita moda, hein? Você quer continuar com a gente? Sério, então te conto. Lá vem, ó, Cleiton e Camargo, Léo Magalhães, vai ter Eduardo Costa, até Matheus e Cauã.

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8: Matheus e Cauã chegando, abrindo essa hora no Madrugada. Bom sinal, bom dia.
9: É.

0: resposta no Madrugada. Só o tempo vai dizer, e diz sempre a verdade, hein? É a palavra definitiva. Antes, Emílio e Eduardo, Camisa 10, Roberta Miranda com Saudade Infinita e Matheus e Cauã. Bom sinal, dia bom, continua, ó. Madrugada com você.
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madrugada, tocando Henrique Castro com o Grupo Menos é Mais Nem Pagando. Antes, Cleiton e Camargo e Diz Que Me Adora. E ainda Maurício e Eduardo, Melhor Lugar. Já já lá vem, hein? Marcos e Belucci, Jorge e Matheus, a Maiara e a Maraísa com a Marília Mendonça.

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0: Jorge Matheus chegando. Eita, presta atenção nessa história. Vogais e consoantes. Mudou tudo, né? Escuta.

madrugada com você, Maiara e Maraísa em Marília Mendonça, não sei o que lá. Conhece alguém assim, hein? Antes, Rio Negro e Solimões com Country Beat, apaixona muita gente. Marcos e Beluti, Não Planeje Nada. Tiãozinho e Alessandro com De Paulo e Paulino, Amor de Trem. E Jorge e Matheus, Vogais e Consoantes. Bom dia, segue, ó, vem!

madrugada, fechando essa hora, Ed Brito e Samuel Romance Rosa. Teve antes Aloysio Silva e Gilberto e Gilmar Bebendo Todas. E Zé Neto e Cristiano Alimentando Vontade. Já já tem mais, hein? Lá vem, ó, Rick e Eduardo Costa, Leonardo, Zezé de Camargo, até o Luan Santana.

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3: Ó, a gente de volta aqui, ó.
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3: Chega mais pertinho do rádio, vem, vem.
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3: Abrindo essa hora, Luan Santana, ambiente errado, eita.
4: 3.0, 1.0 no céu, vai.

Zé de Camargo no Madrugada, eu duvido! Antes, Rio Negro e Solimões com Emílio e Eduardo sonhando com você! Gustavo Lima com Mil Vezes Cantarei! E Luan Santana, Ambiente Errado! Dia bom, continua na sexta, ó!

sua sexta, é que encontro Rick e Eduardo Costa, morrer de amor. Antes, os Bonifácios cantaram com a Thaíra Alexandre, Deus me deu esse lugar. E o Leonardo, com ternura, já tem mais, gostando, né? Continua mesmo? Ah, então eu te conto, só porque você vai continuar. Lá vem Jazz e Jadson, Fred e Fabrício com Bruno e Marrone, o João Neto e o Frederico com Murilo.

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7: O Felipe Araújo regravou essa do Leonardo. Mentira que virou paixão. Ê, que história, gente. Escuta.

madrugada, João Neto e Frederico e Murilo Ruf, porque eu presto, antes teve João Pedro e Cristiano acordou namorando, Henrique e Juliano com amigo da minha saudade, e ainda Felipe Araújo, mentira que virou paixão, continua aqui, tá? Na sua sexta.

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0: sua sexta, Tchãozinho e Alessandro Conde Paulo e Paulino, que regravação, Amor de Trem. Antes, Jade e Jadson, o mais lindo dos casais. E Kleber e Cauã, Mil Adjetivos. Bora matar a saudade, gente. Daqui a pouquinho, após o intervalo, tem aquela viagem especial no mundo da música sertaneja. E você é o meu convidado todo especial. Não sai daí, é rapidinho o intervalo. Segura! 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

toda resenha que se presta tem que ter moda boa, tem que ter moda chonada. E essa música que nós vamos fazer agora é uma verdadeira declaração de amor.

0: Obrigado! Valeu, gente!
1: Quem está falando é Edson Hudson.

0: Flávio Cedrês.
1: Quem aprendeu tio Birabirão aí? É muito fácil aprender, negra linda. É muito fácil. Essa música vai vir com um clipe onde em cada lugar do Brasil vai estar dançando o tio Birabirão. Todo mundo fazendo com a gente, vai.

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3: Alô, amigos de todo o Brasil, chegamos com Sertanejos Classe A por aqui com você, trazendo essa super sequência. Sextou, sextou, dia de sexta-feira. Vamos juntos, sempre juntos com Sertanejos Classe A. Quem abre a sequência de hoje, Emílio Eduardo com Guilherme Santiago, Grito de Amor. Tem Jogado na Rua com o trio Parada Dura, Teodoro e Sampaio, Paixão Proibida. Só modão bom, Sertanejos Classe A começa agora.
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1: Sertanejo Classe A, Rony Robson, palco sagrado tocando por aqui. Que beleza, hein? Intervalo chegando, sim. Depois do intervalo a gente volta com mais Sertanejo Classe A.
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1: Sertanejo, Sertanejo Classe A. Ataíde Alexandre, Doces Palavras. João Carreira Capataz, Eu a Viola, e ela tem ainda as Irmãs Galvão, Galopeira. Essa aqui o pessoal faz até competição, né? Pra ver quem que canta mais aí a galopeira. Então canta junto e faz o teste aí na galopeira com as Irmãs Galvão. Segue Sertanejo Classe A.
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0: Dourado, Avaré e Jataí tocando por aqui no Sertanejo Classe A.
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0: Vamos chamar o intervalo, tem intervalo e a gente vai e volta já com Dudu e Delvan, João Mineiro e Mariano. Tem delay do Ivan também depois do intervalo.
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2: Galvão é o que a gente vai ouvir agora. Triste Romance. João Mineiro e Mariano, no mesmo lugar, tem Delay Dorivan trazendo ela Nem Tchum. E aí, o que você quer ouvir, hein? Manda tua mensagem aqui pra rádio, pede a sua música que a gente toca. O Sertanejo Classe A, o melhor pra você.
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1: Uma vez por mês, fechou mais uma. Rapidão pro intervalo aqui. A gente vai ali em volta já, depois dos nossos apoiadores. Tem mais Sertanejo Classe A.
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1: Sertanejo Classe A, trazendo por aqui eles, Marcos Paulo e Marcelo com Fidume Jeca. Estrela de Ouro, essa música ficou muito boa na voz deles, hein? Que beleza! Tem por aqui Mato Grosso e Matias, Idas e Voltas e o Rick Renner, Pra Sempre Te Adorar. Vai, coração!
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1: Ed Brito e Samuel, Todas as Pingas do Mundo. Fechou mais uma? Tem intervalo chegando por aqui. Rapidão a gente vai, rapidão a gente volta. Tem mais sertanejo depois do intervalo.
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14: Sertanejo Classe A que vai seguindo. Sexta-feira, sua linda. Vem por aqui, ó, Leandro Leonardo, Paz na Cama, Roberto Mirinho, Nosso Amor, A Noite do Nosso Amor. Tem ainda Telefone Mudo, Trio Parada Dura. Quer mais? Tem muito mais, que o Sertanejo Classe A é bom de ouvir.
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1: Sami Rico, Vontade Dividida, Sonhei com Você. Tá bom demais, hein? Tem mais aqui, o intervalo vem chegando. Rapidão, a gente vai de volta já com Daniel e o Paraná. Essa mistura ficou boa. Tem por aqui também Teodoro e Sampaio e o Milionário Zé Rico também, depois do intervalo.
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3: 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Paulista FM, 6 horas
4: e 21 minutos.
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1: Daniel, Paraná, e a música Apaixonado por Você. Que música, hein? Ficou perfeita essa música. Vem por aqui o Teodoro e Sampaio também, Estrela Caída, 7 Noites de Paixão. Milionários é Rico, quem disse que esqueci? Só modão bom no Sertanejo Classe A que vai seguindo.
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7: Eu vou me arriscar a começar.

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1: Divino Donizete, sempre é bom de ouvir, hein? Foi aí o Boi Soberano. Fechando a nossa sequência, tem intervalo de Paulo e Paulino. Vem por ali depois do intervalo.
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4: 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Paulista FM, 6:38.
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1: Vai que vai, sertanejo. Muita música boa a gente curtindo por aqui sempre, todo dia, hein? Você de lá, a gente cá, um sucesso, aquelas clássicas, aquelas inesquecíveis pra gente curtir junto.

0: De Paulo e Paulino, Linda Cigana, Tropas de Boiadas, na voz de Pedro Bento e Zé da Estrada, a Valéria Barros, Noites Mal Dormidas. Pede a sua que a gente vai tocando, Sertanejo Classe A, só o melhor pra você.
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1: Delay Dorivan, porque brigamos, fechou mais uma e depois do intervalo já tem saideiras de hoje, finalizando a nossa sequência do Sertanejo Classe A desta sexta-feira, depois do intervalo.
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0: Paulista FM, 6:54.
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2: Sertanejo Classe A para ir fechando a nossa programação de hoje, sexta-feira. Vem por aqui o trio Parada Dura, Bobió, a gente pimba. João Bosco e Vinícius com o Marciano. A música As Paredes Azuis. Tem Rick Renner, Nós Trupica, Mas Não Cai. E ainda Zé Felipe e Ricardo, Vestido Preto. Tô indo para você, um grande abraço. A gente se encontra no próximo Sertanejo Classe A. Até lá, tchau.
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4: Paulista FM, 7 horas
5: e 10 minutos.
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1: 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Paulista FM, 7:17.
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1: 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Paulista FM, 7:31. 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
4: Olá pessoal, tudo bem com vocês? Tudo bem? Belezinha? Começamos o nosso programa Pegada 87. Aqui pela minha, pela sua, pela nossa.
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4: Prazer, eu sou Marcelo Vieira e trazendo muitos sucessos pra você na bagagem dessa sexta-feira, né, bebê? Sexta-feira, pega leve que eu quero te usar e abusar, hein? Claro, com moderação. Atenção, galera, pode também, olha só, entrar em contato com a gente, hein? Mudar toda a nossa playlist através dos nossos canais de comunicação aqui da sua radiola preferida. Beleza? Chegando pra vocês, sucessos de Ed Hudson, Mulher, Cerveja e Viola. Bora lá, vem comigo!

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2: E é isso aí, gente. Olha só, muita música passando por debaixo da agulha do nosso toca-disco. Primeiro break pra conta. Bora pro intervalo comercial, hein? Voltamos já já. E é claro, eu, se eu fosse você, começava a mandar aquele recadinho gostoso através dos nossos canais de comunicação aqui da nossa radiola preferida. Voltamos já. Sai daí, não!

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2: Paulista FM, 7 horas
3: e 48 minutos.

0: Cast. De volta pro nosso programa Pegada 87, aqui pela minha, pela sua, pela nossa
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0: 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Esse programa de sexta-feira tá prometendo, hein? Tá trazendo muito sucesso pra vocês. Então aumenta o volume, sai do chão e vem comigo. E chegando pra vocês, a música Que Pescar Que Nada, na voz de Bonde do Forró. Aumente o som, vem comigo.
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0: Muito bem, muito bem. Finalizamos mais um bloco à conta. Bora pro break comercial e voltamos já já. Se eu fosse você, não sairia daí por nada, tá bom? Porque o nosso próximo bloco tá recheado de muita coisa boa, positividade, energia e alto astral pra você. Sereirão, Pegada 87, volta já!
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3: Paulista FM, 8 horas e 7 minutos.
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8: Estamos de volta com o nosso programa Pegada 87, aqui pela minha, pela sua, pela nossa.
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8: 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E agora chegando para vocês aquele quadro gostoso, nostálgico, onde relembrar o passado é preciso relembrar o passado. Então o nosso quadro Sucessos do Passado.
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8: E o maior sucesso desta dupla, João Paulo e Daniel, foi Estou Apaixonado. Lançada em 1996, a canção é a versão em português do hit Estou Enamorado, da dupla Donato e Stefano. A faixa foi grande destaque do álbum Volume 7 e rendeu à dupla o disco de platina duplo. Chegando para vocês então, Estou Apaixonado com Daniel e Isa. Bora lá, aumente o volume, vem comigo. Yeah.

0: E é isso aí, gente, finalizamos mais um bloco aqui com César Minotto e Fabiano, com participação de Ana Castela. Bora pro rápido intervalo e voltamos já já. Sai daí não, Pegada 87 está no ar, bebê.
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0: Paulista FM, 8 horas
1: e 22 minutos.
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5: Atenção, atenção, navegantes da nossa humilde radiola. Estamos de volta, hein? Estamos de volta para todo o nosso território nacional. E é claro,
6: Brasil,
5: vocês que estão curtindo aí, de perto e de longe, em casa, no trabalho. Pegada
7: 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Olha as mãos em cima, assim, passando energia, todo mundo com a gente. Para ficar bonito.

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1: E é isso aí, gente. Muita música passando por debaixo dessa agulha do nosso toca-disco. A gente volta já já com muito mais pra vocês. Se tá achando que o nosso programa acabou, não acabou não. Volto já. Sai daí não.
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2: 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Paulista FM, 8 horas
6: e 38 minutos.

0: selecionada pra vocês. Estamos de volta com o nosso programa Pegada 87 pra todo o nosso território nacional.
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0: Bora saber que horas são agora?
1: Hora certa.
0: Pegada 87 e a hora certa. É hora de música! Aumente o som e vem comigo, chegando pra vocês aí, Saudade Véia, com Bruno e Marrone.

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1: Pegada 87 com muita música pra você, bebê. Bora pra um rápido intervalo e voltamos já já com muito mais pra você aqui no Pegada 87.
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4: Paulista FM, 8 horas
5: e 53 minutos.
1: Estamos de volta, bebê, com o nosso programa.
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1: Pra todo o nosso território nacional.
6: Brasil!
1: Muito obrigado a todos vocês conectados e, é claro, sintonizados com a gente aqui no nosso programa Pegada 87. Nosso melhor!
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1: E chegando pra vocês agora, amado Brasil Batista, com a música Princesa. Quem gosta dessa música, sabe quem? Minha mãezinha, mãezinha Marília Vieira. Beijo no coração, te amo, mamãe.

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1: E olha só, gente, finalizamos mais um bloco. Muito obrigado pela sua participação. E é claro, bora para um rápido intervalo comercial e voltamos já já. Sai daí não, hein? Vai participando com a gente aqui nos canais de comunicação, aqui na nossa radinha preferida. E voltamos já já, hein? Sai daí não.

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1: Paulista FM, 9 horas e 10 minutos.
4: 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Agora de volta com o nosso programa Pegada 87, tocando as melhores músicas que você liga, participa e pede seu sucesso através dos nossos canais de comunicação aqui da sua radinha preferida. 87 FM. Bora lá, aumente o volume, vem comigo. Chegando música chamada demais pra vocês, hein? Com Mato Grosso e Matias, com participação dele, Luan Santana, com a música Troféu de Infidelidade.
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1: E é isso aí, gente. Olha só, muito obrigado a todos vocês conectados com a gente de perto, de longe, em casa, no trabalho. Muito obrigado. E é claro, bora pra um rápido intervalo. Tomar aquela aguinha, né? Dar aquela refrescada aí. E voltamos já já com muito mais pra vocês aqui no nosso Pegada 87. Sai daí, não!

0: 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Paulista FM, 9h25.
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3: Muito bem, estamos de volta com o nosso último bloco aqui do nosso Pegada 87. Aqui pela minha, pela sua, pela nossa 87 FM. Mas calma, Dedé, calma, Dadá, que claro, a gente vai trazer muito sucesso pra você, tá bom? Tem muita música ainda na bagagem. Então, aumente o som, sai do chão e vem comigo, bebê!

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0: Matheus Fernandes.
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2: Tem pra vocês, Matheus Fernandes com Luan Santana, com a música Duas Camas, gravada na minha cidade natal, minha cidade de coração, Itapetininga, interior de São Paulo, hein? Mas é claro, galera, infelizmente tem que dar mais notícias pra vocês, tudo que é bom dura pouco, infelizmente bom ficando por aqui, tá bom? Beijo no coração de todos vocês, muito obrigado pela sua audiência, pela sua conectividade e é claro, todo mundo se sintonizado com o vidinho colado aqui na nossa melhor radinha. Até a próxima, gente. Beijo no coração, saúde e paz. Deus no coração, bebê, você sabe o que faz. Vou deixar minha última, hein? Até mais. Tchau, tchau.

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0: 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Paulista FM, 9:43.
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4: Paulista FM, 9 horas
5: e 48 minutos.

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0: Louvado seja nosso Senhor Jesus Cristo, para sempre seja louvado. Queridos irmãos e irmãs, é a primeira sexta-feira do mês de junho. E eu convido você, você sabe que sempre na primeira sexta-feira do mês, nós fazemos a bênção do sal, a bênção da água no final do programa. Querido povo de Deus, nós estamos em plena sexta-feira e nós estamos Jesus das Santas Chagas pela libertação dos vícios. Hoje, oitavo dia da novena. Vamos passar esta hora abençoada, esta hora bendita. Quero saudar a todos a partir da Rádio Evangelizar, de onde tudo começa. As rádios irmãs, cujos nomes cito neste momento.
1: Deus amoroso.
0: 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Pelo YouTube, Padre Manzotti Oficial. Pelo aplicativo da Associação Evangelizar é Preciso e todas as plataformas digitais. Queridos filhos e filhas, eu repito, primeira sexta-feira do mês de junho, Sagrado Coração de Jesus, fazei o nosso coração semelhante ao vosso. Oitavo dia, Jesus das Santas Chagas, libertação dos vícios. Iniciemos, em nome do Pai, do Filho e do Espírito Santo. Amém. Naquele tempo, Jesus ensinava no templo dizendo: como é que os mestres da lei dizem que o Messias é o filho de Davi? O próprio Davi, movido pelo Espírito Santo, falou: disse o Senhor ao meu Senhor, senta-te à minha direita até que eu ponha teus inimigos debaixo dos teus pés. Portanto, o próprio Davi chama o Messias de Senhor. Como é que ele pode então ser seu filho? E uma grande multidão escutava com prazer. Senhor, verdadeiramente nosso Messias, o enviado do Pai. Nós nos colocamos hoje em oração e pedimos a graça de consagrar todo este mês de junho ao teu Sagrado Coração. Senhor, nós queremos consagrar o mundo que vive em tamanha violência, guerra, morte. Sagrado Coração de Jesus, nós colocamos todos os líderes mundiais e colocamos também os nossos líderes e pedimos: santificai-os, abençoai-os, protegei-os. Amado Deus, bendito seja teu nome, bendito seja seu santo nome. Sagrado Coração de Jesus, nós consagramos a Igreja ao teu Sagrado Coração, o Santo Padre, o Papa Leão XIV, os nossos bispos, os sacerdotes, o povo de Deus. No teu Sagrado Coração, nós consagramos a instituição chamada família, que seja um lugar de perdão, de amor. E eu gostaria que hoje, diante de tantas partilhas que nós estamos tendo nesses últimos dias, coloque sua família, coloque as pessoas que você ama, as pessoas que você não ama bastante, e diga: eu os consagro ao Sagrado Coração de Jesus. Na devoção Nós temos o Sagrado Coração de Jesus, mas Ele mesmo foi claro em dizer: aprendei de mim, que sou manso e humilde. Senhor, que portanto a mansidão seja constante entre nós, a paciência, o carinho, o perdão, o zelo. Dai-nos, Senhor, esta mansidão que o mundo não tem, que nós perdemos com facilidade, fruto da irritação, do imediatismo, da competição. Ó Sagrado Coração de Jesus, derramai graças santificantes na vida dos nossos familiares, onde tem discórdia, desavença, desentendimentos, sejam eles recentes, sejam eles de uma história desgastada, de marcas do passado, haja perdão, haja mansidão, haja bondade. Não permita que o coração endureça a ponto de excluir o outro, que na vida não se exclua como se exclui nas redes sociais, mas que nós saibamos perdoar, reconsiderar, acolher e dar uma nova chance. Senhor, dai-nos um coração humilde, dai-nos este coração humilde, humilde, capaz de reconhecer nossas próprias falhas, humildes para sabermos que tudo que temos provém de Ti, tudo. E eu Te louvo, Senhor. Você que está me acompanhando, você tem motivos para agradecer? Acredito que sim. Agradeça e tenha essa consciência: tudo que tenho provém de Ti, Senhor. Sou criatura diante do Criador. Peço, aumentai em mim a humildade, a dependência de Ti, profunda dependência em santidade, em discipulado, em esperança. Divino Espírito Santo, venha sobre nós, venha. Sagrado Coração de Jesus, cada minuto deste mês de junho, cada hora, cada dia, semana, todo seja para aprender do Teu coração sagrado. Eu quero aprender, Jesus. Diga isso: Jesus, eu quero aprender do Teu Sagrado Coração, principalmente o que mandaste: mansidão e humildade. Faça-me, Senhor, manso e humilde de coração. Faça-me, Senhor, manso e humilde de coração. Obrigado, Senhor. Obrigado por esse momento. E levemos para este mês do Sagrado Coração de Jesus mansidão e humildade. Duas virtudes a serem elaboradas, trabalhadas, suplicadas a Deus. Eu vou para o intervalo, eu volto já. Volte comigo.
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0: toca o sino, sacristão, a corneta é amanhã. Amanhã, Brasília, com grande alegria, estou chegando. Nós teremos o retiro espiritual do Sagrado Coração de Jesus. O tema, corações feridos, corações curados, será na paróquia Imaculado Coração de Maria. Abertura, preste atenção na programação. Às 11 horas, abertura dos portões. 13 horas, início do retiro, Dom Vicente, Padre Carlos, às 14 horas. Deus não quer só curar sua dor, quer construir você. Ezequiel 36:26, Padre Ivanilson. Às 15 horas, hora da misericórdia. 15:46, pregação, Frei Josué. O processo de purificação da alma, da desordem à liberdade interior. Às 16 horas, adoração, Frei Josué, Padre Carlos Alexandre. Às 17 horas, pregação, Padre Reginaldo Manzotti, tema, coração ferido, coração curado. Às 17 horas, às 18 horas, preparação para a Santa Missa. Às 18:30, Santa Missa, presidida por mim, Padre Reginaldo Manzotti. E às 20 horas, show de evangelização, estarei conduzindo. Portanto, amanhã, Brasília, é um grande prazer estar com vocês na paróquia Imaculado Coração de Maria. Você vai poder acompanhar pela TV Evangelizar, pelo YouTube Padre Manzotti. Amanhã, Brasília, rezem por este retiro. Reze, povo de Deus, para que os frutos sejam de abundância, de conversão. E como eu disse, no Sagrado Coração de Jesus. Filha de Deus, que a paz de Jesus esteja com você. Alô?
1: Bom dia, padre. Sua bênção.
0: Deus abençoe. Você fala de onde, filha?
1: Eu falo do Pará.
0: Então, filha de Deus, de algum lugar do Pará, o que está acontecendo?
1: Bom, padre, eu estou num relacionamento de 3 anos. É. E ultimamente a gente tem vivido uma situação bem complicada. Que, assim, o relacionamento já não vinha bom, né? Que o meu marido, ele sempre envolvido com bebedeira, saía e não me dizia para onde ia e essas coisas. É. E no início do mês passado, uma garota de programa me mandou mensagem falando que ele estava me traindo com ela.
0: Meu Deus.
1: Ela mandou print das conversas, comprovante dos pics que ele fazia para ela. Ele mandou fazer uma corrente de ouro com o nome dela e as iniciais dele. Várias coisas assim, sabe? E aí então, eu tenho vivido assim, muito triste. Eu sinto que eu não tenho mais paz nos meus dias.
0: Eu imagino o seu sofrimento, sua angústia.
1: Sim. E a gente tem um bebezinho de 7 meses agora. E eu tenho vontade de terminar esse relacionamento, só que eu fico preocupada com o bebê. Porque eu não queria ser uma mãe que cria o filho sozinho, sabe? Eu sei que tem muita dificuldade nisso.
0: Tá.
1: E eu queria pedir um conselho do senhor sobre isso, que ele, assim, ele fala que ele vai mudar e parou de beber, agora deixa eu ver o celular dele, as coisas, mas eu não sei se essa mudança é real mesmo ou não.
0: É, filha, quebrou a confiança, né? Quebrou a confiança. Veja, quando você foi falar com ele, como que ele reagiu?
1: No início ele negou, ele falou que aquilo ali era um golpe e inventou um monte de coisas, só que ela me mandou mais mensagens, daí eu falei pra ele, não, isso daqui não é mentira, isso aqui aconteceu, é até que ele assumiu.
0: Então, veja, assumiu porque foi pressionado, não é?
1: Sim.
0: Assumiu porque foi pressionado. Você tem toda a razão de pensar se há um arrependimento verdadeiro. Você falou que do outro lado ele parou de beber. Parou?
1: Parou.
0: Filha, você tem que pensar assim. O que você consegue imaginar com ele daqui um ano, daqui 2 anos? Você consegue se imaginar com ele? Você acha que ele vai te ser fiel?
1: Como que... Essa que é a minha dúvida, porque eu não sei se eu vou conseguir confiar nele, mesmo que ele mude, eu não sei se eu vou conseguir confiar mais.
0: Ele dá sinais de que ele mudou com as mulheres?
1: Parece que sim.
0: Você o ama?
1: Sim.
0: Filha, filho não pode, não segura casamento. Você sabe disso. Filho não segura casamento. Mesmo que você decidir separar, ele vai ter que dar a pensão alimentícia. O que você tem que pensar agora é: vale a pena insistir neste relacionamento? Porque ele pode deixar de ser seu marido. Não é teu marido, teu companheiro. Mas ele nunca vai deixar de ser pai. Se você perceber que ele não tem vontade de viver casto com você, olha com quem ele foi mexer, com uma garota de programa. Ele pode levar doença para você. Ele pode te fazer sofrer e você ficar quanto tempo esperando a mudança para depois descobrir outra traição. Foi a primeira ou já teve outras?
1: Foi a primeira. Eu sei, né?
0: Então, em 3 anos, praticamente vocês estão ainda na lua de mel para te trocar desse jeito. Eu não vou te dizer separe ou não separe. Você tem que sondar teu coração e pedir: Deus, eu quero constituir uma família. Não é isso que você quer?
1: Sim.
0: Não, o que você quer não é poder casar na igreja?
1: Sim.
0: Você se sente segura para isso?
1: Não, agora não. Ele até quer casar agora na igreja, mas agora não.
0: Agora, você tem plena razão, agora não. Não é um... Primeiro tem que ter toda uma maturidade, ele tem que ajudar você a voltar a confiar nele. Vamos rezar juntos? Como é que é o nome dessa criança abençoada que está nos teus braços?
1: Ricardo.
0: Ricardo, 7 meses. Reza comigo, Divino Espírito Santo.
1: Divino Espírito Santo.
0: Eu estou triste.
1: Eu estou triste.
0: Eu não sei em que acreditar.
1: Eu não sei em que acreditar.
0: Peço, Divino Espírito Santo.
1: Peço, Divino Espírito
0: Santo. Me ilumine.
1: Me ilumine.
0: Me mostre.
1: Me mostre.
0: Me ajude.
1: Me ajude.
0: Nossa Senhora.
1: Nossa Senhora.
0: Eu quero ser uma boa mãe para esta criança.
1: Eu quero ser uma boa mãe para esta criança.
0: Eu quero constituir uma família.
1: Eu quero constituir uma família.
0: Se for para ser com este companheiro...
1: Se for para ser com este companheiro...
0: Que haja uma conversão verdadeira.
1: Que haja uma conversão verdadeira.
0: Se não...
1: Se não...
0: Tire esta pessoa da minha vida.
1: Tire esta pessoa da minha vida.
0: Nossa Senhora.
1: Nossa Senhora.
0: Eu te consagro, meu filho Ricardo.
1: Eu te consagro, meu filho Ricardo.
0: E peço pela minha vida afetiva.
1: E peço pela minha vida afetiva.
0: Me ilumine.
1: Me ilumine.
0: Amém.
1: Amém.
0: Eu não tenho a resposta do que você deve fazer, mas você tem que olhar muito para o teu interior. Se você está disposta a perdoar, esse é o começo. Perdoar e perceber... Não é ele falar, perceber que há uma mudança na vida dele. Esse é o melhor sinal. Que Deus abençoe a você e principalmente o Ricardo, que está nos teus braços. Eu volto já. Volte comigo.
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0: Querido povo de Deus, nós vamos para a leitura orante. Nós estamos em Jó. Nós vamos capítulo 32, do versículo 1 a 10. Aí pulamos para o capítulo 33, 12 seguintes. Você vai dizer, padre, e os outros textos? Eu sempre falo, eu pego os textos principais. Mas você, por exemplo, hoje, pode ler Jó capítulo 32 e Jó capítulo 33. Pode ler inteiro, mal não faz. Mas em virtude do programa, então eu faço os pontos principais que nós estamos agora. Uma resposta, ou melhor, um discurso de Eliú, um dos amigos de Jó. Amado povo de Deus, antes de ir, eu gostaria de só lembrar para você, dia 12 de junho, nós teremos o Arraiá do Seu Vigário, a 7ª edição. Faltam 7 dias para o Arraiá do Seu Vigário, às 19 horas. Então, atenção, gente, olha quanta coisa boa este mês. Este mês, amanhã, eu já disse, amanhã nós temos o retiro em Brasília, amanhã, sábado, Sagrado Coração de Jesus, corações feridos, corações curados, onde vai ser? Na Paróquia Imaculado Coração de Maria, dia 12 de junho, o Arraiá do Seu Vigário, e dia 27 e 28 de junho, 24 horas na presença do Senhor, o mês inteiro dedicado ao Sagrado Coração de Jesus. Coisa boa, não é? Maravilha! Então vamos juntos, querido povo de Deus. Bíblia aberta, cartilha de oração.
1: Como a chuva que lava, é como o fogo que
0: arde. E começamos em Jó 32. Jó, quem está falando agora? Eliú. Jó estava convencido da sua inocência. Por isso, os três amigos, preste bem atenção, a saga de Jó, essa verdadeira novela. Jó estava convencido da sua inocência e por isso, os três amigos desistiram de continuar a discutir com ele. Acontece que ali havia um homem chamado Eliú, filho de Araquel, descendente de Bus, do grupo da família de Ramão. Eliú ficou muito zangado. Toca o sino, sacristão! Eliú ficou muito zangado porque Jó, este dizia que era inocente e que Deus era culpado. E também ficou zangado Eliú com os três amigos, porque eles não puderam responder a Jó, dando assim a ideia de que Deus estava errado. Eliú esperou para falar no fim, pois os outros eram mais velhos do que ele. Quando viu que eles não souberam como responder a Jó, Eliú ficou zangado. Então se imagina o que vem agora, ele está zangado. Atenção! Versículo 6. Então Eliú disse, eu sou moço, era mais jovem, e vocês são idosos. Foi por isso que eu não me atrevi a dar a minha opinião. Pensei assim, que fale a voz da experiência, a experiência que os muitos anos mostrem a sua sabedoria. Versículo 8. É jovem, mas é feroz. Escuta lá. Mas acontece que dentro das pessoas há um espírito. a um sopro do Todo-Poderoso que dá sabedoria. Nós não ficamos mais sábios com a idade. Eita, padre! Tá vendo aí, ó? Não é a idade que traz sabedoria. Escutou bem? Acontece que dentro de nós, as pessoas, temos um espírito, há um sopro do Todo-Poderoso que dá sabedoria. Nós não ficamos mais sábios com a idade. Nem sempre os velhos sabem o que é certo. Portanto, escutem o que eu digo, pois eu também vou dar minha opinião. Vale para hoje, viu? Não quer as cãs, os cabelos brancos, cãs, cabelos brancos, não necessariamente é sinônimo de sabedoria. Tem muito idoso desmiolado da cabeça. Estamos vendo isso na experiência. Esperei que vocês falassem e continuou. E aí pulemos, capítulo 33, versículo 12. Vamos à essência do discurso. Mas eu lhe digo, Jó, está falando para Jó, você não tem razão. Deus é maior do que as criaturas humanas. Por que você acusa Deus, afirmando que Ele não dá atenção às nossas queixas? Deus, Jó, fala de muitas maneiras, porém nós não lhe damos atenção. E ele está certíssimo nessa afirmação, sim. Deus nos fala de muitas maneiras. Somos nós que não lhe damos a atenção. De noite na cama, versículo 15. Quando dormimos um sono profundo, Ele fala por meio de sonhos ou de visões. Deus fala aos nossos corações, os nossos ouvidos, os seus avisos. Nos enche de medo. É verdade, o medo também é uma forma de revelação. Versículo 17. Ele fala com a gente para que deixemos de pecar e para que não nos tornemos orgulhosos. Assim, Ele nos livra da morte e não deixa que nos joguem na sepultura. Outras vezes, preste atenção, versículo 19. Deus castiga com doença. Aqui começa. E com fortes dores que não passam. O doente perde o apetite e não quer mais nem ver a

0: Agora começa a complicação. Os argumentos são bons, mas não estão corretos. Parece corretos, mas Jó vai retrucar. Será que é assim mesmo? Será que Jó vai ceder? Aqui está o pagamento do seu resgate. Então ele terá saúde novamente e o seu corpo será forte, como era na juventude. Quando orar, Deus o atenderá. Eu vou para o intervalo e volto rezando. Volte comigo.
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2: Ciência é quando se conhece uma coisa pela razão certa. Santo Isidoro de Sevilha.
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Nós estamos nesta imagem, volta a imagem na TV. Três amigos e agora fala Eliú, o mais novo. E realmente ele vai questionando coisas seríssimas. Mas a pergunta fica: então Jó realmente é culpado? Fica a pergunta: tudo o que aconteceu com Jó é fruto do castigo de Deus? Queridos filhos e filhas, na página 82,

0: do livro Inabalável. Convido você, volto a dizer, leia hoje o capítulo 32 e 33. Mas a explicação, observando atentamente o dueto de palavras entre Jó e os amigos, estava um jovem chamado Eliú. Página 82. Ele não interrompeu, nem impôs, simples esperou. Mas quando percebeu que os discursos não levavam a lugar nenhum, levantou-se como quem não aguenta mais guardar fogo dentro de si. Esse jovem nos ensina que a sabedoria não é privilégio da idade. Ela se encontra na voz do Espírito. O que motivou Eliú não foi o orgulho, mas uma dupla e santa ira. Primeiro, ele se indignou contra Jó, não por seu sofrimento, mas por sua autoclemência. Com efeito, Jó, em sua busca por inocência, acabou por sugerir que Deus estivesse o tratando de forma arbitrária. Eliú não então lembrou que a justiça de Deus é insondável. Segundo, ele se enfureceu com os três amigos. Eles falharam miseravelmente em consolar Jó, pois buscavam respostas onde só cabia silêncio. Assim que terminar a leitura orante hoje, do 33 e 34, leia a página 82-83 do livro Inabalável. E a pergunta, padre, continua? Fique em aberto. No futuro, retomaremos. Gisele, que a paz de Jesus esteja com você. Bom dia.
1: Tudo bom?
0: Deus abençoe. Você fala de onde?
1: Meu nome é Friburgo, Rio de Janeiro.
0: Como que você me acompanha, Gisele?
1: Tudo bem, padre. Eu estou ligando para pedir oração, duas orações. Pela nossa cidade, padre, que tem acontecido toda semana casos de suicídio.
0: Certo.
1: Uma por semana.
0: Tá.
1: E pela alma do Langliberti Gonçalves de Melo, que foi o último caso, que era um colega nosso, amigo nosso e mensageiro.
0: Fale o nome, por favor.
1: É Langliberti Gonçalves de Melo.
0: Gisele, eu estou falando com você. É a Gisele que eu conheço de Nova Friburgo. Friburgo.
1: Sim, padre.
0: Ah, tá.
1: Sou
0: certo.
1: Eu,
0: é que eu não reconheci a voz por telefone. Tudo bem, Gisele? Para quem, quem não conhece, ela é mensageira e cuida de muitas capelinhas. Quantas filhas? Quantas filhas?
1: Temos
0: 75
1: capelinhas.
0: 75. Eu só tô refazendo porque tá dando cor picotando, então às vezes não aparece. 75 capelinhas em Nova Friburgo. E ele era um líder mensageiro?
1: Não, ele era mensageiro, ele era sogro de uma líder.
0: Ah, entendi.
1: Inclusive, padre, por causa dele, que a Nora se tornou líder, levou a capelinha para o bairro deles.
0: Entendi.
1: Em 2024, a família pediu para a gente ir na casa dele.
0: Entendi.
1: E a gente rezou, foi em fevereiro de 2024. Naquele dia, padre, ele falou que ele ia tentar se suicidar.
0: Nossa,
1: filha. Mas aí ele não fez mais. Aí ele não fez. Aí ele começou a acompanhar os vídeos que a gente posta, receber a capelinha, começou assim, ter uma devoção muito grande, buscou a igreja, fez a primeira comunhão, fez a Eucaristia, rezava o rosário todo dia. Aí no final do ano passado ele começou a ter muita queda, teve algumas decepções. No último encontro de dezembro, que a gente faz aqui todo mês,
0: sim,
1: ele veio até mim e falou, Gisele, ano que vem você vai ler o meu testemunho, eu vou ficar curado.
0: Entendo.
1: Aí quando foi agora, no final de semana, na véspera, ele me mandou mensagem pedindo desculpas que não conseguiu, agradecendo por tudo.
0: Ô, filho.
1: Mas que ele pedindo para rezar pela alma dele. Estou assim, cansando de isso.
0: Filha, nós faremos isso.
1: Porque a gente queria muito que ele tivesse conseguido.
0: Nós vamos rezar. Eu anotei aqui Langbert Gonçalves de Melo e peço que todos rezem. Agora, Gisele, eu entendo a sua dor, eu entendo que você esteja num momento de luto, o que foi feito, o que era possível. Só que veja, ele mesmo assinou que estava com uma doença, e essa doença é silenciosa, a doença da depressão. E a família dele, como está reagindo?
1: Eles estão também, assim, está difícil, né, para eles, eles já estão, assim, porque foram muitas tentativas, foram 13 tentativas de suicídio, e na 13ª ele conseguiu, porque ele tinha ficado um tempo muito bom, muito bem. Ele nos ajudava a fazer o tapete de Jesus das Santas Chagas no Corpus Christi. Entendo. Ele nos ajudava, aí ele ia nos encontros, só que de um tempo para cá, alguns meses para cá, ele foi desistindo e se afastando, parando de rezar. Há 10 dias antes eu encontrei com ele, ele estava perdido em surto, né? Aí eu levei para o padre, rezamos, rezei com ele.
0: E aí tomava a medicação?
1: Tomava, padre. Entendi. Mas ele ficava assim, droga, ficava, sabe?
0: Entendi.
1: Ele ficava em surto e ele falava que escutava vozes, e aquelas vozes,
0: entendo,
1: ele dizia que ele não conseguia raciocinar e atendia as vozes.
0: Filha, vamos colocar a misericórdia de Deus. É o que podemos fazer agora. Reze comigo, Senhor Jesus.
1: Senhor Jesus.
0: Pelas tuas santas chagas.
1: Pelas tuas santas chagas.
0: Dolorosas e gloriosas.
1: Dolorosas e gloriosas.
0: Nós te entregamos.
1: Nós te entregamos.
0: Este nosso irmão.
1: Este nosso irmão.
0: Langbert
1: de Melo.
0: Tenha misericórdia de sua alma.
1: Tenha misericórdia de sua alma.
0: Conforte a família.
1: Conforte a família.
0: Que a devoção das santas chagas.
1: Que a devoção das santas chagas.
0: Passando pelas casas.
1: Passando pelas casas.
0: Afaste toda a depressão.
1: Afaste toda a depressão.
0: E toda a doença psíquica.
1: E toda a doença psíquica.
0: Derrama uma gota do seu preciosíssimo sangue, Jesus.
1: Derrame uma gota que você precisa de no sangue, Jesus.
0: Sobre todos os que estão com pensamento suicida.
1: Sobre todos que estão com pensamento suicida.
0: Liberte-os.
1: Liberte-os.
0: Cure-os.
1: Cure-os.
0: Amém.
1: Amém.
0: Força, Gisele. Conte com as nossas orações. Que Deus abençoe. Leve conforto à família, Gisele. Mesmo em lágrimas, leve conforto à família. Falei com a Gisele, grande liderança, grande, com muito carinho, cada encontro que temos é encontro de irmãos. Lá em Nova Friburgo, 75 capelinhas, acompanha pela TV Parabólica, lá Nova Friburgo é Dom Pedro Cunha Cruz. Aproveito para dizer, torne-se um mensageiro da Capelinha de Jesus das Santas Chagas. Nós não sabemos em que casa vai entrar, mas sabemos o bem que vai fazer. Ligue agora no intervalo 0800-410-6060. Fale com as nossas atendentes, moças, rapazes, e diga, eu quero ter uma capelinha, eu quero cuidar de uma capelinha, eu quero ser líder mensageiro de uma capelinha. Eu vou para o intervalo, eu volto já, volte comigo.
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12: Na caminhada para Deus, quem não avança, retrocede. Santo Afonso de Ligório.
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0: primeira sexta-feira do mês de junho. Já tenho aqui a água que vai ser abençoada. O sal, e você, já pegou na sua casa? Coloque perto da televisão, coloque perto do rádio. Faremos a bênção. E depois você é convidado a dar dessa água benta aos familiares, mas colocar um pouquinho de sal num copo de água e fazer aspersão sobre toda a casa. Fazemos isso toda primeira sexta-feira do mês. Vai lá, pega o sal. Vai lá, pega a água. Hoje, aniversário de Dom Flávio Giovenali, da Diocese de Cruzeiro do Sul, Acre. Dom Roberto Francisco Ferreira Paz, da Diocese de Campos, Rio de Janeiro. Aniversário da Rádio Candeias FM, Candeias, Minas Gerais. Conti FM, Nova Brasilândia, Mato Grosso. Cultura FM, de Apucarana, Paraná. Excelsior FM, Salvador, Bahia. Hits FM, Sinop, Mato Grosso. Mar Vermelho FM, Mar Vermelho, Alagoas. Nova Cidade FM, Sapezal, Mato Grosso. Paulo Afonso FM, Paulo Afonso, Bahia. São Domingos FM, São Domingos, Bahia. E TV afiliada Amplitude, Belém, Pará. Querido povo de Deus, é amanhã. Amanhã eu espero por vocês. Amanhã, a partir das 11 horas, retiro espiritual Sagrado Coração de Jesus. Corações feridos, corações curados. Onde vai ser? Povo de Brasília e toda a região. Paróquia Imaculado Conceição, Coração de Maria. Paróquia Imaculado Coração de Maria. Como eu disse, 11 horas, abre os portões, depois retiro Dom Vicente, pregação Padre Ivanilson, hora da misericórdia, pregação Frei Josué, adoração com o Santíssimo Sacramento, 17 horas, eu conduzo a pregação, coração ferido, coração curado, 18 horas, 18h30, Santa Missa, seguida às 20 horas de um show de evangelização. Você de Brasília, não perca essa oportunidade. Paróquia Imaculado Coração de Maria. 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E agora, gente, vamos para a novena, que temos a bênção e a consagração do mês. Vamos juntos, oitavo dia da novena. Senhor Pai misericordioso, pelas santas chagas do Teu Filho Jesus, concedei a vida a todos aqueles que se encontram encarcerados em um vício, escravos de alguma droga. Senhor Pai cheio de misericórdia, pelas santas chagas dolorosas e gloriosas de Jesus, libertai da escravidão do vício nas drogas, bebida, cigarro, compulsões, mentiras. Quebrai todas as cadeias e grilhões destas pessoas, cujo nome cito agora. Quebrai todas as cadeias, todos os grilhões. Senhor, Pai misericordioso, Deus da vida, pelas santas chagas de Jesus, libertai as carências, os traumas, os desgostos e toda a escravidão espiritual, afetiva, emocional, moral. Preenchei o vazio na vida dessas pessoas a ponto de conseguirem a libertação deste mal. Senhor, pelas cinco chagas do Teu Filho Jesus, tirai todos estes malefícios e dai a serenidade no viver e no querer. Senhor Jesus, nas Tuas santas chagas, colocamos todos os dependentes químicos e as causas que levaram ao vício das drogas. Livrai toda a rejeição, toda a falta de amor, toda a amargura, todo complexo de inferioridade. Afastai, libertai das más companhias. Senhor Jesus, Nas tuas santas chagas colocamos todas as famílias que estão lutando contra um vício. Ajude, Senhor, que possam se libertar também dos traumas que carregam. Senhor Jesus, pelas tuas santas chagas, libertai a família dos vícios. Senhor Jesus, pelas tuas santas chagas, libertai as famílias do vício. Jesus, libertai as famílias dos vícios. Sagrado Coração de Jesus, nós te consagramos todo este mês de junho. Também pedimos pelo retiro de amanhã, que eleva teu nome, ó Sagrado Coração de Jesus, todos os palestrantes, todos os que vão conduzir. Senhor, passai pela casa, coloca na porta de entrada o teu arcanjo Miguel, abençoai a sala. Sagrado Coração de Jesus, nós te consagramos o quarto do casal. Levante a mão direita, filho, levanta, filha. Que no quarto do casal seja de respeito e amor. Dos filhos que seja de descanso e de estudo. Senhor.
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0: Opa, bom dia! Hoje é sexta-feira, 5 de julho, rapaz. Já tá adiantando aí? Olha, estamos chegando com mais uma edição do programa nesta super manhã. E hoje, falando aí das novidades, né? Muito calor, frio, rapaz, frio tá chegando aí, ó, predominando a nossa região. Mas o friozinho deu uma trégua aí durante esta semana, né? Estamos terminando a semana com uma taxa de menos frios aí na região, mas a temperatura continua a oscilar, né? Desejo para você tudo de bom, para você que se liga na nossa programação todos os dias, sexta-feira, finalzão de semana, e eu quero falar também das novidades. E as novidades? Novidades interessantes, né, meu amigo? O que tem de novidade para você? Olha, sexta-feira chegando, né? E eu quero desejar para você um bom final de semana. Finalizando a semana com muita energia e positividade, acima de tudo, correndo atrás dos nossos interesses, do nosso trabalho. Feriado nacional, né? Dia de Corpus Christi, um feriado religioso, um feriado que reuniu muitos devotos aí, principalmente nas igrejas, né? Nas igrejas católicas, nas paróquias, no dia de ontem. A gente viu aí aquele tapete lindo, estendido, né? Principalmente aqui em Torre de Pedra, na nossa paróquia São Pedro, também na arquidiocese de Tapetininga, Tatuí, em diversas paróquias, né, que realizaram seus eventos durante o dia de Corpus Christi. Uma grande movimentação em todas as rodovias, né? O pessoal viajou bastante, o pessoal que ficou em casa, o pessoal que foi em direção a outras cidades para visitar os parentes, os amigos e passar também um feriadão maravilhoso em família. Eu quero desejar para você tudo de bom, felicidades, que hoje a gente possa ter um dia tranquilo, né? Um dia corrido, mas com grandes vitórias e conquistas na nossa vida. Eu sou Marcos Rodeio, Marcos Lourenço, porta-voz da informação, porta-voz da notícia, chegando com os principais destaques para você durante aí a quinta-feira e a sexta-feira. Falando também do feriado municipal na cidade de Porangaba, tivemos aí uma diversidade de eventos, né? Uma participação da população que compareceu ao município para prestigiar, né, essa homenagem linda, bonita, prestigiar um momento histórico vivido aí pelos 98 anos de emancipação político e administrativo de Porangaba. Cidade, portanto, que fica ao lado aqui da cidade de Torre de Pedra, vizinho à cidade de Cesário Lange, Conchas e também municípios que cercam aqui como Bofete, Pardinho e toda a região aqui do nosso querido interior de São Paulo. E os 98 anos comemorado de uma forma generosa. E hoje a gente tem show ao vivo com a dupla Lourenço e Lorival, que se apresentam hoje. São 70 anos de carreira dessa dupla sertaneja, que aí ainda faz parte, né, do trabalho, está na atualidade vencendo todos os obstáculos. A gente sabe, com a idade que eles têm, né, para ter os grandes compromissos aí de shows, é de tirar o chapéu, né? A gente vê aí muitas duplas mais novas, né, como Bruno e Marrone, estava lá no estado do Ceará realizando um show e houve uma polêmica porque na questão de atendimento. É como eu sempre falo, né? Muitas duplas sertanejas, quando eles começam, ou cantores, eles fazem de tudo para aparecer, mas quando se torna famoso, querem sair dessa rotina, né? Deixando os fãs e algumas pessoas que querem um atendimento, uma conversa com eles em muitas cidades, eles não têm, né? Não recepcionam, não atendem. E infelizmente a gente vê pessoas mais novas, né, como duplas, Bruno e Marrone, e entre outros, outras duplas que causam uma certa tristeza, porque a gente vê ali o artista iniciando, de repente ele cresce de uma forma, fica famoso, né, estoura e acaba não atendendo ninguém. Ah, eu estava dormindo, eu estava não sei o quê. Sempre há uma desculpa para não atender os fãs e principalmente as pessoas que estão ali para conversar, né? O Bruno mesmo, se envolveu em uma polêmica lá na região centro-oeste do estado do Ceará, lá na cidade de Crateús, após ele realizar um show no qual ele não quis atender lá uma influente lá da região, né? E segundo ela, repórter, falou para ele e ele ficou ali naquela coisa, atendo, não atendo, até ignorou, né? Pelo jeito do vídeo em que ela postou, ele não queria atender de alguma forma, né? Falou, depois ele se desculpou, numa coletiva lá que ele fez de imprensa, ele se desculpou dizendo que muita gente não procura no hotel e tal, né? Mas essas desculpas que são esfarrapadas, né? Mas a gente fala de uma dupla que está na atualidade aí há 70 anos, né? Lourenço e Lourival, é de tirar o chapéu. Pelos compromissos que ele tem, né? Os dois, pelos compromissos que eles diariamente passam em várias cidades. E hoje vem aí uma belíssima apresentação que com certeza todo mundo está aguardando. É o show esperado para logo mais à noite, hoje, sexta-feira, em comemoração aos 98 anos de emancipação político e administrativo da cidade de Porangaba. Parabéns ao município pelas histórias, né? A gente contou também uma história muito legal de uma das pessoas que ele se tornou ali um arquivo, um museu, vamos falar assim, era um grande pesquisador regional. Eu tive a oportunidade de conhecer ele, o Fábio Porangaba, e ele, a gente trouxe nesse momento tão especial, nesses 98 anos vividos de Porangaba, uma história muito bacana, né? Que fala principalmente desse companheiro que partiu e não está mais entre nós, né? O Fábio Porangaba, que ele era um grande conservador de fatos históricos, né? Ele chegou a contar para mim uma coisa que eu não sabia sobre o compositor Pirassununga, que residia em São Paulo, hoje também não está entre nós, em memória, né, ao Pirassununga, que foi um compositor da música caipira sertaneja do interior. E contou várias coisas, vários relatos, né, inéditos. Ele que era um grande pesquisador da música sertaneja raiz e também tinha ele se dedicava, né, aquelas fotografias antigas sobre Porangaba, sobre os costumes, sobre as pessoas que circulavam, as pessoas que viveram, né? Contou a história daquele primeiro carro que saiu ali de Tatuí, né, com destino a Porangaba, onde não tinha veículos nenhum automotores, né? E a primeira vez na história, um veículo que pisou ali no município. Isso já faz, ó, muitos anos, né? São 98 anos de história. A cidade de Porangaba, mais uma vez, os nossos parabéns. E hoje, a municipalidade, o povo, né, espera um grande show logo mais à noite, nesta grande comemoração, com a dupla Lourenço e Lourival, que vai agitar. São 70 anos de história dessa dupla vivida, né, do interior paulista. Um deles mora ali na região de Ribeirão Preto, né? Ribeirão Preto, né? Ribeirão Preto. Portanto, você não pode perder. Olha, agora são 11 horas com 18 minutos. Muito bom dia para você que está ligado junto com a gente. Eu já estou recebendo aqui o convite à Quermesse em Louvor a São Pedro, Torre de Pedra. A comunidade católica convida todos para participarem das festividades em honra ao nosso padroeiro. Dias 25, 28 de junho. A programação religiosa. Dia 25 de junho, quinta-feira, às 19 horas, a Santa Missa e Levantamento do Mastro. Dia 26 de junho, sexta-feira, às 19 horas, Santa Missa. Dia 27 de junho, sábado, às 18 horas, Santa Missa. Dia 28 de junho, domingo, às 9 horas, a Santa Missa, presidida pelo Bispo Dom Luiz Antônio, em seguida, procissão. No dia 26 de junho, sexta-feira, a partir das 20 horas, quermesse, venda de assados e show ao vivo no Salão Paroquial. Cláudio Gaúcho se apresenta. E no dia 27 de junho, no sábado, às 20 horas, show de prêmios no Salão Paroquial com venda de assados. Dia 28 de junho, domingo, a partir das 11 horas, venda de assados no salão e às 14 horas, leilão de prendas vivas. que acontece ali no terreno próximo à matriz. Portanto, a quermesse em louvor a São Pedro, Torre de Pedra, a comunidade católica convidando a todos para participarem das festividades em honra ao nosso padroeiro. A quermesse, portanto, aqui de Torre de Pedra, tão querida quermesse, que acontece nos dias 25 a 28 de junho. Vai ter aquele bingo, hein? O bingo, as cartelas já estão à venda. Olha aqui, ó. Cartelas já à venda, hein? Então você não pode perder a promoção do show de prêmios. Olha o que tem aqui no show de prêmios. A primeira rodada, R$300. A segunda rodada, R$300. A terceira rodada, R$500. A quarta rodada, R$500. A quinta rodada é o valor de R$1.000 em prol da paróquia São Pedro, Torre de Pedra. Você não pode perder. As cartelas já estão sendo vendidas aqui na Secretaria da Igreja, né? Com a dona Margarida e também você pode procurar a Adriana aí na Secretaria da Igreja. Elas vão atender vocês com o maior carinho possível aí para que você possa comparecer nesta super quermesse em louvor a São Pedro, Torre de Pedra, que acontece, portanto, entre os dias 25 e 28 de junho. Olha aqui o cartaz. Tá lindo, né? Cartaz da festa, para você não perder nenhum momento dessa festa. É a festa em louvor a São Pedro em Torre de Pedra, que acontece entre os dias 25 de junho a 28 de junho. Então não se esqueça, marque aí na sua agenda para você comparecer nesta maravilhosa festa.
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0: Muito bem, já estamos de volta nesta sexta-feira, finalzão de semana. E aí, como que tá o seu final de semana? Tranquilo? Ah, na paz, né? Quem tá com a gente aí e manda sempre o alô aqui é o Enzo, né? O Enzo, bom dia. Bom dia também pro tio Eurípides. Tá com o vovô, né? Ao lado aí, também a Sofia. O nosso amigo, o Carlito, ele mandou um abraço aqui, falou que tá ligado sempre aqui no horário, tá lá na cidade de Angatuba, no nosso querido interior de São Paulo. E para você participar é o 15981-540775. Olha, uma carreta foi roubada com uma carga de MDF e após uma perseguição policial acabou tombando ali na rotatória, na SPD, na 032-280, na rodovia Raposo Tavares, Castelo Branco. O registro aconteceu pelas primeiras horas desta sexta-feira, dia 5 de junho, por volta das 5h30 da manhã, no município de Itapevi. Carreta tomba com carga de MDF. Segundo os dados apurados no local pela agência Artesp, o policiamento efetuava um acompanhamento da carreta Volvo, que havia sido tomada de roubo. E ao acessar a alça de retorno ali no quilômetro 32, o suspeito perdeu o controle da direção da carreta no ponto de curva, tombando entre a faixa e Canteiro Central. A polícia deu ordem de prisão ao condutor e também ao passageiro, e que foram detidos pela PMRV, encaminhados ao DP. A Polícia Civil esteve no local solicitando que a equipe da conservação parasse de atuar na carga e informar o acionamento à perícia. As equipes da rodovia seguiam aguardando a perícia. Portanto, uma carreta com material aí MDF foi tomada de assalto e acabou, portanto, tentando fugir dos policiais, mas ao acessar a alça de acesso ali no quilômetro 32, entre a rodovia Castelo Branco, a Raposo Castelo, portanto, ele tombou com essa carreta, não sofreu nenhum dano, né? Eles saíram ilesos, os dois ocupantes, mas acabaram sendo presos. A polícia deu ordem de prisão aos dois ocupantes da carreta. Olha, história do crime, hein? O maníaco de Guarulhos, né? O homem que afirmou ter matado mais de 50 mulheres. O maníaco de Guarulhos, ele afirma ter assassinado mais de 50 mulheres e estuprar os seus corpos. Leandro Basílio, né? Rodrigues, ele foi condenado a mais de 100 anos de prisão. Leandro Basílio Rodrigues, ele ficou conhecido como o maníaco de Guarulhos pela brutalidade dos crimes que cometeu. Ele começou a matar aos 17 anos de idade, em Minas Gerais, e afirma ter assassinado mais de 50 mulheres entre 2006 e 2008. Mas a maior parte dos crimes nunca foi comprovada. Uma característica, né, de perversa do maníaco de Guarulhos é que ele matava a vítima e depois estrupava o cadáver dela. O crime, portanto, foi repetido diversas vezes por Leandro em Minas Gerais, São Paulo e no Rio de Janeiro. Foi o próprio Leandro que confessou ter cometido essas ações com mais de 50 mulheres, mas nem todos os crimes puderam ser comprovados pela polícia. Ele foi condenado a mais de 100 anos de detenção. Olha, uma nutricionista, ela lutou pela vida contra um agressor para não ser estuprada. Ela treinou o Muay Thai, boxe e jiu-jitsu, né? Em defesa pessoal. O Wellington de Oliveira Santos invadiu o condomínio da vítima sem ser visto pelos funcionários. O crime ocorreu em Barueri, no dia 23 de maio. A nutricionista Jéssica dos Santos, de 35 anos, que ficou cerca de 13 minutos em luta corporal com o homem que invadiu seu apartamento e tentou estuprá-la no dia 23 de maio, contou que reagiu desde o primeiro momento em que utilizou técnicas, né, de artes marciais que ela aprendeu em aulas de diferentes modalidades. Olha aí, ela aprendeu essas aulas, né, de defesa pessoal, artes marciais, e acabou usando o que ela aprendeu, essa técnica, contra esse invasor no seu apartamento. Se ela não tem o conhecimento sobre as aulas, né, e a prática das artes marciais, ela poderia ter sido até morta, né, além de ser estuprada, ser morta. Mas a nutricionista lutou pela sua vida, acabou atingindo o indivíduo, né, na invasão do prédio. Ela acabou, portanto, lutando e conseguiu se livrar dessa situação. Ela, que é natural da cidade de Fortaleza, no estado do Ceará, Jéssica mora em São Paulo há cerca de um ano e meio e estava no apartamento alugado havia aproximadamente 8 meses. Ela contou que estava dormindo quando ouviu alguém entrar na residência e descendo as escadas. Eu acabei estranhando aquele excesso de cuidado para não me acordar. Quando vi que não era o meu namorado, fingi que estava dormindo, relembra. A nutricionista contou que o agressor a jogou na cama, subindo em cima dela e tentou tirar a sua roupa. Ela continuou tapada, né? Ele continuou tampando sua boca para impedi-la de gritar por socorro. E durante o ataque, Wellington também repetia para a vítima: cala a boca, é fita dada. Segundo a Jéssica, o homem também afirmou que acompanhava havia algum tempo, né? Que acompanhava ela algum tempo e disse que nunca tê-lo visto antes. Ela disse que nunca ter visto esse cara, né? E ele falou que já tinha visto ela, acompanhava os passos, né? E segundo a luta corporal se arrastou por cerca de 13 minutos. O agressor deferiu socos contra a vítima, puxou seus cabelos, tentou sufocá-la e a derrubou da escada quando ela tentava escapar. Em determinado momento, a nutricionista conseguiu imobilizá-lo com as pernas e dar um mata-leão no indivíduo. Mesmo assim, ele seguiu com os ataques tentando estrupá-la. Então ela decidiu fingir que ia desistir e se debater. Eu estava exausta, pensei que o pior ia acontecer, contou a jovem, né? Portanto, ela conseguiu imobilizar o indivíduo com essas técnicas que ela havia aprendido nas artes marciais. Olha aí, né? Valeu a pena, a jovem, ela acabou ainda se ferindo, se machucando aqui, né? Várias lesões no corpo, ela mostra, mas o indivíduo, ele foi preso e olha, o andar da carruagem, o camarada, esse suspeito, né? Porque hoje a gente não pode falar que o cara é acusado mesmo, com todas as provas, né? Chega lá diante da justiça, vai saber o que o juiz passa na cabeça dele para livrar, com todas as provas, câmeras e tudo, a vítima contando, muitos deles são liberados. Mas esse daí ficou preso porque ele estava em condição, ali na condicional. O indivíduo respondia por outros crimes, né? Um suspeito estava em livramento condicional e acabou sendo preso novamente. Por isso que eu falo, né? Os caras não têm jeito. Cede a liberdade para esses tipos de pessoas que vão praticar outros crimes e acaba, portanto, que, né, ela teve sorte. Ela teve muita sorte de não ser estuprada e também, quem sabe, ser morta, né? Deus protegeu ela e ela lutou até o fim. Olha, os Estados Unidos passaram a tratar oficialmente o primeiro comando da capital PCC e o Comando Vermelho CV como organização terroristas estrangeiras. Essa designação, que entrou em vigor, permite que o governo norte-americano bloqueie bens, rastreie dinheiro ilícito e puna pessoas ou empresas que mantenha relações financeiras com as duas facções brasileiras. Portanto, a partir desta sexta-feira, já fica valendo, né? Os Estados Unidos passa a tratar oficialmente o primeiro comando da capital PCC e o Comando Vermelho CV como organizações terroristas. Esse comunicado foi através da Casa Branca hoje, já esse comunicado oficial do governo americano, trazendo essa informação. Agora 11 horas e 33 minutos, muito bom dia, uma ótima sexta-feira para você que acompanha as nossas transmissões, está no trabalho, está em casa, aqui a notícia na dose certa para você ficar bem informado com as informações, seja ela aí das estradas, informações que você acompanha referente à nossa região. Olha, tivemos um acidente ontem, né? Praticamente um incêndio em uma carreta. Um incêndio em uma carreta carregada com madeiras aqui no quilômetro 171, próximo à Fazenda São Jorge, aqui em Torre de Pedra. O registro foi na manhã desta quinta-feira, dia 4, pelo horário das 9 horas e 50 minutos. O incêndio ocorreu ali na rodovia Castelo Branco. O condutor informou ter constatado um princípio de incêndio na área de uma das rodas do veículo. Diante do fato, realizou uma parada de emergência, posicionando o veículo sobre a faixa zebrada, onde tentou apagar as chamas, porém não obteve sucesso. Na sequência, o fogo propagou-se para carga. E às 10h14, o Corpo de Bombeiros foi acionado. Às 10h45, os bombeiros chegaram ao local e às 14 horas o incêndio foi contido. Às 15h16, o maquinário veio para fazer o transbordo da carga e, chegando ao local, às 16h04, foi feito o transbordo inicialmente. Apesar do susto, né? Ninguém ficou ferido. As informações é da Artesp, da agência que cuida desse setor aqui nas rodovias do estado de São Paulo, principalmente na Castelo Branco, né? Esse episódio aconteceu aqui na rodovia Castelo Branco, próximo à Fazenda São Jorge. Para você ligado aqui nas informações, todos os dias estamos aqui a partir das 11 horas da manhã, de segunda a sexta-feira, né? Trazendo essas e outras informações para você ficar bem atualizado, as informações que chegam todos os dias, né? É relevante aqui dentro da nossa programação. Manda um abraço também aqui para o nosso amigo Osvaldo. Ele está ligado com a gente aqui. Hoje é aniversário dele, né? Ele está ligado no programa. Obrigado, Osvaldo. Valeu pela super audiência de hoje. Um abraço para você. Fique com Deus e até o nosso novo encontro aqui pela nossa Rádio Paulista FM, a emoção que virou sucesso. Eu sou Marcos Rodeio, Marcos Lourenço, o porta-voz da informação. Até o nosso novo encontro. Bom final de semana e até a semana que vem, se Deus quiser.

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1: 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Muito bom dia, a partir de agora, sexta-feira, 5 de junho, está entrando no ar mais uma edição do nosso Super Giro Musical, aqui pela nossa rádio, a sua preferida, Paulista. Apresentação do seu amigo Marcos Rodeio, Marcos Lourenço, que deseja para você um ótimo dia, que Deus abençoe sua caminhada, sua vida, que você esteja sempre com a gente aqui, nesse horário, aproveitando a cada momento, a cada instante. Vamos juntos, até a 1 da tarde.
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1: Bora para mais uma edição do Resumo de Novelas. A gente confere tudo o que rola em Avenida Brasil desta sexta. Tomás visita Débora. Max confirma para Carminha que Rita pagou para Nilo ficar contra eles. Jorginho pergunta para Nina de onde ela conhece Carminha. Nina mente para Jorginho. Tufão conversa com Nina sobre uma horta que eles pretendem fazer na casa e o ex-jogador fica encantado com as explicações. Carminha fica aliviada quando Jorginho afirma que não há possibilidade de Rita estar grávida dele. Fique ligado que a gente volta a qualquer momento com mais resumo da sua novela favorita.
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1: Atenção, atenção, signo de Áries. Nem tudo é perfeito e pode surgir problemas com os amigos no período da tarde. Controle o seu temperamento, porque logo as coisas voltam ao normal. Na sorte do dia, seu número é 27. Atenção, atenção, signo de Touro. Entre em contato com os amigos, que não encontram um tempão, mas evite cobranças à tarde, viu? Na sorte do dia, seu número é 58. Atenção, atenção, signo de Gêmeos. Aposte em uma alimentação mais saudável se quiser fazer um detox agora. Excessos e exageros dos últimos dias podem cobrar o seu preço, viu? Melhor agir com mais cuidado para evitar um acidente. Na sorte do dia, seu número é o 17. Daqui a pouco a gente confere mais previsões astrais para os demais signos. Fique ligado, eu sou o Fabão e a gente volta daqui a pouco.
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Maiara e Maraísa, com grande sucesso que você ouviu aqui na nossa rádio, na Paulista FM, né? Sextou. E aí, o que você vai fazer no final de semana? Hoje tem aquele convite especial para logo mais à noite, cidade de Porangaba. Vem aí o grande show da dupla Lourenço Lorival. São 70 anos de carreira, hein? História, música sertaneja, né? Carinho e muita música raiz. Logo mais, portanto, eles se apresentam aí na cidade de Porangaba em comemoração aos 98 anos do aniversário, emancipação política, administrativa do município de Porangaba. E hoje tem um showzão aí com o Lourenço Lorival, que vai fazer aquela belíssima apresentação, vai ser aquele grande show para todo mundo curtir numa boa, numa legal. E logo mais à noite, então, o pessoal já aguardando esse super momento, esse super instante aí para você conferir. Lourenço e Lorival hoje se apresentam aí, portanto, ali ao lado da rodoviária, né? Ao lado da rodoviária, aí no centro da cidade de Porangaba. Vale a pena você conferir esse grande show, lembrando que é 70 anos de carreira da dupla Lourenço e Lorival, sempre se apresentando, né, em várias cidades, e dessa feita agora chegando à cidade de Porangaba para fazer aquela belíssima apresentação. Você não pode perder, hein? Lourenço e Lorival, Se Ainda Existe Amor, é hoje, Porangaba.

0: Lourenço e Lorival, Se Ainda Existe Amor. São 70 anos de história, né? E hoje com certeza vai ser uma belíssima apresentação em Porangaba. Hoje tem Lourenço e Lorival.
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3: Bora pra mais uma edição do Resumo de Novelas. A gente confere tudo que rola em A Nobreza do Amor desta sexta. Tume disfarça e garante não saber nada sobre Robert. Chinu aconselha Kenny a terminar o namoro com Dume. Salma sofre com a possibilidade de casar com Fuad a fim de não prejudicar a saúde de Fátima. Manuel nega que esteja namorando Ana Maria. Virgínia confronta Mirinho sobre Lúcia Lica. Ritinha e Aurelinda afirmam ter adorado a escola nova. Salma pede conselhos a Lúcia Lica. Virgínia diz a Lúcia Lica que Graça deseja desfilar por sua marca. Gendal pressiona Kenya quando Pascoal revela ao rei que viu a princesa beijar um soldado. Gendal ordena que Pascoal vigie Kenya. Fique ligado que a gente volta a qualquer momento com mais resumo da sua novela favorita.
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4: Atenção, atenção, signo de Câncer. Simpatia e sorte não devem faltar, mas se quiser fazer uma fezinha, amanhã e à noite serão mais favoráveis. A sorte do dia, seu número 2. Atenção, atenção, signo de Leão. Se pintar vontade de desacelerar e curtir seu canto, vá em frente. A sorte do dia, seu número 49. Atenção, atenção, signo de Virgem. Mais vale ter cautela com a saúde e não exagerar na hora de se divertir, viu? A sorte do dia, seu número 38. Daqui a pouco a gente volta com mais previsões astrais para os demais signos. Fique ligado, eu sou o Fabão e daqui a pouco tem mais.
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1: Atenção, atenção, signo de Libra. Como nem tudo são flores, no período da tarde o risco de gastar demais e ficar no prejuízo é real. Na dúvida, é melhor fechar a carteira, viu? Na sorte do dia, seu número é o 24. Atenção, atenção, signo de Escorpião. Querer tudo do seu jeito pode causar atrito no contato com a família. Vá com calma e mostre que também tem jogo de cintura quando é preciso. Na sorte do dia, seu número é o 44. Atenção, atenção, signo de Sagitário. Não confie demais nos outros e pense duas vezes antes de falar, porque há risco de ser alvo de fofocas ou provocar um mal-entendido sem querer. Na sorte do dia, seu número 37. Daqui a pouco a gente confere mais previsões astrais para os demais signos. Fique ligado, eu sou o Fabão e a gente volta daqui a pouco.
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Jean Giovanni, o grande amor da minha vida. É sucesso que você ouve aqui sempre, hein? Quermesse em louvor a São Pedro, Torre de Pedra. A comunidade católica convida a todos para participarem das festividades em honra ao nosso padroeiro. Nos dias 25 ao dia 28 de junho. Programação religiosa, dia 25 de junho, dia 26, 27, 28. E a programação recreativa, dia 26 de junho, sexta-feira. Você não pode perder, hein? Vai ser inédito aí. A participação especial da comunidade é fundamental. Participe. A partir das 20 horas no dia 26 de junho, tem a quermesse e venda de assados com show ao vivo no Salão da Paróquia. Não fique de fora. Quermesse em louvor a São Pedro em Torre de Pedra. Comunidade católica convidando a todos para participar deste super evento. Agora a gente vai matar a saudade, recordar e viver, sempre aqui no a rádio que faz a diferença, hein? Trazendo para você os grandes sucessos, lançamentos e novidades. Meio-dia e 25. Uma ótima tarde, boa sexta-feira.

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1: Recordar, né, Vivi? Paulista FM, agora meio-dia 28. Ótima tarde pra você, boa sexta-feira, bom final de semana. Bom trabalho, né? Muita gente trabalhando ainda nesse momento, na hora do almoço. Bom apetite também.
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4: Bora para mais uma edição do Resumo de Novelas. A gente confere tudo que rola em Coração Acelerado desta sexta. João Raul informa a Nayane que os dois seguirão juntos aos olhos do público a fim de cumprir os contratos comerciais e garante que nada mais acontecerá entre eles. Agrado e Eduarda fazem sucesso na internet. João Raul concede entrevista a Thalita. A Laurzinho comenta com Malvino que planeja afastar Ronei do Grupo Amaral. Zilá é interrogada pelo delegado Albano sobre a morte de Jean Carlos. Laurinha e Esteban tentam confortar Nayane. Valmir confessa suas mentiras a João Raul e pede perdão ao filho. Fique ligado que a gente volta a qualquer momento com mais resumo da sua novela favorita.
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1: E aí, quer pedir aquele sucesso, aquela música legal, mandar para quem você deseja? É só participar da nossa programação. O telefone tá liberado aí, o 15981-540775. Tá dando aquele rolê, tá correndo atrás dos seus sonhos, né? Eu quero também, nesse momento aqui, abrir nossa agenda. A nossa agenda dos nossos ouvintes que estão completando mais um ano de vida hoje. Olha, mais uma página virada, mais um livro escrito, né? E não podemos desperdiçar e deixar passar essa data em branco. Queremos parabenizar a Isabel Almeida, a Vanderleia Freitas, a Elisângela Camargo, que está completando mais um ano de vida hoje, recebendo os parabéns aqui de toda a nossa equipe. E se você também está completando mais um ano de vida, eu não sei o seu nome, mas eu estou aqui, ó, pela telepatia, desejando para você com a imagem, né, na nossa cabeça aqui, sabendo que você está completando mais um ano de vida. Então receba, que você esteja sempre aqui com a gente, sempre curtindo esse programa, aproveitando os grandes momentos. A Jaqueline Dias também está aniversariando. O nosso amigo Ney Silva, também o José Luiz Simão, né, Simão Nogueira, ele está completando mais um ano de vida. Também um abraço especial aqui para Ruth, oi Ruth, Ruth Santos, também a Andréia Moura, parabéns, saúde, paz e felicidades, também vai para o Luiz Felipe, aqui especial para o Lely Dourador e também para Ana Lúcia Marcelino de Paula, que está completando mais um ano de vida nesta sexta-feira, nesse final de semana. Gente, parabéns, hein, felicidades, o resto a gente corre atrás, né, Uau? Vamos correndo atrás? Olha aí as palmas aí, o Al também tá batendo palma. Olha aí, ó. Felicidade, saúde. Em primeiro lugar, porque o resto a gente corre atrás, gente, ó. Vamos juntos aí, ó.

Já estamos aí nesse mês, né, meu amigo? Mês gostoso, mês de São João. Olha, vem aí, né? São João da Bahia, São João do Nordeste, aquela festa junina bacana, né? E com certeza a Paulista FM entra nesse clima gostoso aí. É pra você um ótimo e maravilhoso final de semana, com muita descontração, amizade, muito carinho. E vamos juntos aí nesse clima gostoso da sexta-feira do final de semana. E naquele jeito, ó.

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2: Super Hits, Super Hits chegando pra ficar com você por aqui a partir de agora. Então chega mais.
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2: Super Hits. Sexta-feira, sua linda. Seguindo por aqui com muito mais pra você. Hoje, dia de sexta-feira, 5 de junho de 2026. É dia do que hoje? Dia da Ecologia e Dia Mundial do Meio Ambiente. Vem música, quem abre a sequência de hoje, diz pra mim, na versão de Wesley Conrado, que musicão.

Super, super hit. Seguindo, seguindo. Danilo e Davi cantou por aí, ferido. Tem mais. Essa aqui eu gosto de ouvir, hein? A Yala e Júlio César com a Jennifer e Stephanie. Bandido do Amor. Na versão deles ficou bom.

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Paulista FM, 13 horas e 20 minutos.

0: Super, super hits. Tem mais, intervalo passou e a gente tá de volta. Paulo e Natan vem chegando com Zé Neto e Cristiano, Saudade de Quebrar um Braço. Presta atenção na letra dessa música. Curtindo por aí, só o melhor aqui, as melhores no Super Hit.
1: Paulo e Natan, Zé Neto e Cristiano, a parceria tá fechada.

Super Hits, sempre o melhor. Maiara e Maraísa, boa noite, falsificada. Tem mais, singular, regravação aqui do Henrique e do Diego. Pra curtir, pra curtir.

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Paulista FM, 13 horas e 38 minutos.

Super Hits, tem mais. O que que chega lá, seu locutor? Chega nas pedidas, o pessoal mandando mensagem, manda a tua também, hein? Manda aquela mensagem aqui pra rádio que a gente vai tocando. Sequência show do Super Hits. João Bosco e o Vinícius, oportunidade pra curtir.

0: Samara ofendeu. Leiton e Camargo também toca aqui.
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0: E a sequência traz mais sucesso. Super chegando. Pedro Neto e Matheus com Cleiton e Romário. Localização. Super Hits segue.

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0: Paulista FM, 13 horas
3: e 55 minutos.

0: Super Hits que segue, aqui o sucesso não para.
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0: Sempre mais você e sempre com você. Israel e Rodolfo tá chegando. Te amei em dólar pra curtir com o volume máximo, Super Hits.

0: Saudade da Yada, da Ilara com o Bruno e o Denner.
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0: Traz uma cerveja urgente. Vem pra cá, Nayara Azevedo com a Maiara e a Maraísa. Super Hits é bom de ouvir.

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0: Paulista FM, 14 horas e 10 minutos. 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

Vai Super Hits, não para o sucesso seguindo por aqui. Intervalo e já voltamos. Vem chegando Thalita e Elisa com Trai a Véia, Tráfego Pago. Pra curtir, manda tua mensagem aqui, impede a sua música, o seu sucesso, que a gente toca.

No Uber Hits eu vou estar, Matheus e Cauã. Bem saudades, saudades escancarada. Henrique e Diego tocando aqui na nossa sequência de sucesso super. Hits

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1: Paulista FM, 14 horas e 28 minutos.
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2: De volta, rapidão, já estamos por aqui. Tem mais João Bosco e Vinícius, creme de mão. Já mandou tua mensagem? Tô esperando, manda aí.

Super Hits que segue não para não. Simone Mendes, Saudade Proibida, tá chegando mais. Gustavo Lima não pode ficar de fora, viu? Cantando agora. Rimou, hein? Assunto que dói chegando. Gustavo Lima.

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1: 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Paulista FM, 14 horas
2: e 48 minutos.
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Bosco e Vinícius com Gustavo Lima, 25 horas, tocando por aqui no Super Hits, que segue com o Munhoz e o Mariano, Gustavo Mioto cantando junto. Liga pra mim a saudade, Super Hits é pra você curtir.

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1: Paulista FM, 15 horas e 7 minutos.
8: Que Deus nos dê a força e a leveza para enfrentarmos mais uma jornada abençoada. Esta sexta-feira, a gente precisa de força para aguentar e de leveza para transmitir só energia boa para todo mundo que está à nossa volta e também para a gente próprio, porque o que a gente dá, a gente recebe. Olha o reflexo da vida. Bora lá enfrentar mais uma jornada? É sexta-feira!
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8: Muito bem, sou eu, chegando, trazendo a melhor programação do seu rádio. Que bom saber que você tá por aí. A partir de agora, bora lá, hein? Agitar esse negócio, tá preparada? Ah, que coisa rica, é sexta-feira, bebê. Graças a Deus, sexta-feira, sua linda, você chegou. Bora agitar esse negócio. Show da Tarde na área, o melhor da música nacional e internacional vai passar por aqui. E a gente já começa super bem, trazendo o som da Laona Prado. Participação do Sorriso Maroto em primeira mão.
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0: 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Tem sucesso internacional, tem sucesso nacional. Fica por aí, depois do intervalo tem mais.
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2: 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Paulista FM, 15 horas e 21 minutos.

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1: Muito bem, voltamos. Show da tarde na área, tá na hora de conferir mais música. Mais um bloco chegando por aqui pra trazer sucesso. Aquela playlist que a gente gosta. Henrique e Juliano com João Neto e Frederico, não tô valendo nada.
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0: depois do intervalo, eu vou trazer mais uma sequência. Então fica por aí, porque essa daí que eu acabei de tocar foi sensacional. Rápido intervalo e daqui a pouquinho tem mais.
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Paulista FM, 15 horas e 37 minutos.

0: Sou eu, voltamos. Falei que era rapidinho, viu só? Vapt-vupt, estamos de volta. Tá na hora de saber quem vai dar pitaco na nossa playlist de hoje aqui do Show da Tarde. Então aumenta o som aí.
1: Aqui é o Ramon, gostaria de ouvir Black Eyed Peas, valeu.
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0: sim, hein? Do valor. Segura, hein? Esse bloco aí foi demais. Tá chegando rápido intervalo e daqui a pouquinho a gente volta por aqui no Show da Tarde. Fica por aí, bebê!
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3: Paulista FM, 15 horas
4: e 53 minutos.
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0: Voltamos, voltamos, voltamos. Todo mundo curtindo esse programa, volume máximo aí sim, hein? E bora lá, bora curtir som de Ferrugem, todo amor do mundo.
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3: Sou eu, Fábio Bruno. Bora, bora, bora. Tá chegando rápido o intervalo. Depois desse bloco sensacional, essa playlist de hoje tá maravilhosa. Daqui a pouquinho tem mais, então fica por aí, bebê.
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1: Paulista FM, 16 horas e 9 minutos.
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11: Muito bem, voltamos. Bora. Falei que era rapidinho, olha nós aqui outra vez. A Gabi Martins está vindo aí para trazer mais um sucesso. Endereço.
12: Alegria e

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1: Esquecer é beijando ali. Não tá dando certo, vamos terminar. Vem aqui em casa suas coisas buscar. Aproveita e traz as minhas que ficaram aí também.

0: Show da tarde, todo mundo curtindo. E aí, tá gostando? Se liguem, depois desse bloco agora foi sensacional. A gente traz mais um daqui a pouquinho, depois do intervalo. Fica por aí, bebê, já eu volto.
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1: Muito bem, voltamos rapidinho, viu só? Já estamos por aqui com o nosso show da tarde, mais um bloco tá chegando. Tá na hora de saber quem é que vai pedir música, vai dar pitaco na nossa playlist musical. Preparado? Vem comigo!
2: Meu nome é Gisele e eu queria muito ouvir uma do Backstreet Boys. Toca aí pra gente.
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1: Show da tarde. Show da tarde é a melhor programação musical do seu rádio. Só toca a música favorita, a música boa. Tá gostando? Eu também tô adorando. Depois desse bloco aí, meu Deus, eu quero é mais, eu quero é mais. Fica aí, hein? Depois do intervalo, tem mais pra gente curtir.
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7: Paulista FM, 16 horas e 38 minutos.
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1: E voltamos! Por aqui é a melhor programação do seu rádio e a gente traz agora mais uma sequência, trazendo som de Gabernardes com Théo e Luan, outro eu.

0: viajando, chegando rapidinho, intervalinho, e daqui a pouco a gente está de volta, tá? Fica por aí, sai daí não, bebê!
1: Paulista FM, 16 horas e 50 minutos.
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0: Voltamos. Atenção, sou eu. Bora lá, agitar mais um bloco, show da tarde na área. Pra você estar de perto, de longe, em casa, no trabalho, viajando. Oba, oba, oba. Sejam todos bem-vindos. Guilherme Benuto tá vindo aí, ex-gaveta.
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0: Como é que é?
1: Você já tá com cara, você já tá de boa, só voltar por cima, já tá confirmado. Você não perde nada se eu te pedir só uma coisa à toa.
0: Vem comigo, vem.
1: Deixa eu falar aqui.

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4: e 1 minuto.
1: A partir de agora, pela Paulista FM, fim de tarde, com Marcos Rodeio, com o melhor da música sertaneja. Opa, já estamos de volta, estamos chegando com o programa Fim de Tarde, nesta sexta-feira, dia 5 de junho, ano 2026, né? Estamos de volta, graças a Deus, para te fazer companhia, a apresentação do seu amigo Marcos Rodeio, que deseja para você, olha, uma ótima tarde, uma boa e maravilhosa sexta-feira e um ótimo final de semana. Nada melhor, né, do que termos aí um final de semana ótimo e sempre você acompanhando a gente. E eu quero agradecer com muito carinho, né? Seja pouco, mas seja você. Esse pouco não basta alguém. Não mude, porque esse alguém também não bastará para você. Portanto, desejo toda a felicidade, que a sua tarde seja iluminada. Apresentação do seu amigo Marcos Rodeio.
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1: Vamos começando bem aí o nosso sertanejo da melhor qualidade no ar. Ah, meu amigo, aperte aí o botão, aumente o volume do seu rádio e fique ligado com a gente.

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2: Depois dessa eu vou tomar um chazinho aqui, viu? Vou começar. Tá. Eu não vou te olhar nos olhos.

0: beijo.
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0: Toda produção e qualidade do som é Paulista FM. É isso aí, juntos nessa tarde desta sexta-feira, alegrando o seu dia. Olha, meu amigo, quantos sonhos, quantas coisas, né? No dia a dia a gente imagina, a gente está percorrendo, correndo atrás, mas nunca desista. Porque, olha, um dia, uma hora pode chegar, né? É, exatamente. Quando você persiste, quando você insiste, quando você não desanima e corre atrás dos seus objetivos, com certeza você sempre aí vai alcançar. É tendo fé em Deus na nossa jornada, na nossa caminhada. Não é isso, Chino Silva? Ele tá lá, rapaz, o cowboy do chapéu virado, tá com a gente curtindo aí o programa. Ô, meu amigo cowboy! Cowboy aí do chapéu virado, tá com o chapéuzão aí, chapelão, né? É isso aí, ó. O poder está na sua mente, na sua imaginação, em acreditar e que é tudo possível, né? Nunca a gente perder a fé e nem a esperança, porque Deus está sempre ao nosso lado. Olha os grandes clássicos da música sertaneja chegando aí, ó. Ela chorou, mas ela chorou de amor. A outra em bom, hein? Essa vai pro nosso amigo Chino Silva aí, ó. Aô, cowboy! Cadê ele? Tá por aí? Tá pensando na janta já, né? Sextou, Chino Silva!

0: Gilberto e Gilmar, parece castigo, né? Vamos juntos! 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
2: 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Fim de tarde, que coisa boa, coisa legal, meu amigo. Quando, olha, vou falar uma coisa pra você. Sexta-feira, final de semana se aproximando, chegando aquele clima, né? Aquele grande momento. E a gente fala o seguinte, olha. A programação aqui é de segunda a sexta-feira, a partir das 17 horas. É isso mesmo. Estamos aqui junto com você, mais às 6 horas da manhã. Tem aqueles clássicos sertanejo aí com o Fabiano Farias. A apresentação do Fabiano Farias, trazendo muita musicalidade. E aí, o que você gosta de ouvir? Gosta de ouvir música sertaneja? Raiz? Mande um recado pra gente aí, o que você mais gosta de ouvir. 15 981 540775 e nesse horário você curte aí só modão de primeira qualidade. Vamos juntos tocando o que você mais gosta de ouvir e eu volto daqui a pouquinho. Quero passar um recadinho aqui. Olha, a campanha do Agasalho 2026 vai até o dia 30 de junho. É isso mesmo. Você pode levar um cobertor ou até mesmo aquele agasalho que está guardado aí na sua gaveta, guardado no baú, né? É, meu amigo, ajude quem precisa. Campanha de solidariedade. Vamos aquecer quem tem frio com o nosso cobertor, com o nosso calor, né? Uma campanha super, super bacana e importante para que a gente possa contribuir de forma generosa. E agradecemos aí a todos que estão participando. Muita gente com esse incentivo, né? Eles estão trazendo aí esses agasalhos para que a gente possa ajudar as pessoas em vulnerabilidade e aqueles que precisam sempre do agasalho aí. Que Deus abençoe todos os colaboradores. Hoje, sexta-feira, finalzão de semana, tem show, isso mesmo. A cidade de Porangaba completou no dia de ontem 98 anos de emancipação política e administrativa e hoje, sexta-feira, tem mais uma comemoração. Ali, portanto, ao lado da rodoviária, grande show com a dupla Lourenço e Lorival. A partir das 20 horas aí, a galera vai se reunir ali no local para prestigiar mais um super evento. Não deixe de conferir porque vai ser bom demais. São 70 anos de carreira, né, da dupla Lourenço e Lorival. Certamente, olha, com certeza é uma das duplas aí na atualidade, né, mais ativa, mais antiga, em exposição nesse momento. E que Deus conserve aí a disposição deles, né, para que eles possam fazer um bom show na noite de hoje e alegrar todos aí que vão prestigiar hoje o grande show aí da dupla Lourenço e Lorival. Você vai, rapaz, você vai, vai. Ele tá preparando ali a botina, ó, tirou do armário, né? Eita, rapaz do céu. Ele vai curtir hoje, portanto, aí Lourenço e Lorival, ali em Porangaba, comemoração de 98 anos de emancipação política e administrativa do município e realmente show bom demais da conta, só. Você não pode perder, porque realmente vai ser uma noite imperdível. Sexta-feira, final de semana, né? Quer se divertir com a sua família, o show começa cedo, hein? Começa cedo porque os homens, eles dormem cedo também, né? É, Lourenço Lorival não é tarde não, gente. É cedo, então reúna seus amigos, reúna sua família aí e vá curtir esse grande show tão maravilhoso, mande bem, né? Eles cantam demais aí e se você ainda não acompanhou todo o trabalho da dupla Lourenço Lorival, vai lá prestigiar hoje à noite em Porangaba. Vamos trazer mais um grande clássico sertanejo dessa dupla, que está nessa carreira musical há 70 anos, rapaz. Não é 70 dias apaixonado, não, mas é 70 anos, hein? É muitos anos, rapaz. Não, vou te dizer uma coisa, hein? É sucesso! Hoje tem eles aí, Lourenço e Lorival, em Porangaba. Você vai? Eu também vou.

Lourenço e Lorival, hoje em Porangaba se existe amor, hein? Linda canção, 5h36, um grande abraço para você que tá ligado junto com a gente. 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

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Showzão aí de Lourenço e Lorival, hein? 5h37. Coisa boa. O nosso amigo ali tá perguntando, nosso amigo, meu amigo, você vai? Ele perguntando se paga alguma coisa. Hoje não, rapaz. Hoje é totalmente gratuito esse show aí, ó. Na faixa você vai curtir. Lourenço e Lorival. E aí, sextou, né? Sextou daquele jeito que a gente gosta aí. Sextou, hein? Lourenço e Lorival. Vai numa boa, numa legal com Deus, hein, meu amigo? Vai com Deus. Olha, é o seguinte, vai ser sucesso. Vai daquele jeito que você sabe comemorar com responsabilidade, acima de tudo. Olha o barrilito aí, ó. Um ombro pra chorar. Eita, coisa boa!

0: Bruno e Marrone, pensa no trem bom, hein? Como é bom!
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0: Aqui só toca música boa de primeira qualidade. É isso aí, 5 horas com 48 minutos em Torre de Pedra. O vento passando por aí, ó. Que seja o vento de felicidade, que seja aquele encontro maravilhoso na sua vida, né? Uau, tá tudo bem aí, Uau? Ontem eu liguei pra ele, ele falou, rapaz, tchau. Uau, grande abraço pra você, bom final de semana. E que Deus esteja sempre com a família aí, iluminando o caminho de vocês, né? Olha, seja pouco, mas seja você. Se esse pouco não bastar a alguém, não mude, porque esse alguém também não bastará para você. Um ótimo dia, uma boa sexta-feira, não tem coisa melhor do que um dia, né? Percorrido, com muitas histórias, muito trabalho e uma noite bem dormida, um amanhecer bem colorido e um dia transformador cheio de energias e positividades. Vamos junto aí! Os homens constroem muros demais e poucas pontes. Então vamos alimentar essas esperanças, essas coisas boas, né? Que você esteja sempre com a gente aí, num final de semana tranquilo, com essa revoada, essa noite maravilhosa, com esse momento grandioso que é o momento da sua vida, o momento que você está aí junto, alimentando, né, os passarinhos, os pássaros, os animaizinhos. É isso aí, desejo para você tudo de bom. Alô, meu amigo Louro Cláudio Martins, o Louro Cláudio Martins está lá em Porangaba, né? Ele está sintonizado com a gente, ô Louro. Tá tudo bem por aí? Ah, rapaz do céu. Ele falou que tá. O Márcio Leite também, olha. E eu sempre lembro aí do Márcio Leite quando a gente fala em reciclagem, quando a gente fala em meio ambiente. É importante. Sabe por quê? Cuidar do meio ambiente é a mesma coisa do que a nossa casa, né? Se você não cuida do seu lar, tá tudo empoeirado, deixando as coisas mofarem, acontecer, né? Sempre algo aí que não é bom. Aí fica uma casa sobrecarregada, né? E tudo limpinho, tudo tranquilo, cheiroso, né? Né, Uau? Quando a gente entra aí no lar dele aí, é tão fresquinho, né? A Nilceia tá... A Nilceia e o pessoal sempre deixando um ambiente maravilhoso. E tem esse ambiente bem, né, aí grandioso quando a gente fala entrar no local que a gente fica... É pasmo, né? E quando a gente chega ali no lar dele ali, né? A família inteira. Mas olha, não tem coisa melhor, né? Do que um ambiente tranquilo, um ambiente limpinho, né? E tudo tranquilo, na tranquilidade possível, né, Uau? É isso aí, ó. Um grande abraço também pro nosso amigo Osvaldo. Ele mandou uma mensagem pra mim aqui e falou, Marcão, a gente é humilde, né? E a gente deixa aí dentro dos conformes as coisas, né? Não adianta você morar lá numa mansão e tá lá carregada de teia de aranha, rapaz. Olha a teia de aranha aí, ô Xaxéu. Você tirou a teia de aranha aí, Xaxéu? Ele falou, não. Tá criando também. O que que você vai fazer com isso aí, Xaxéu? Vai... Que é isso, rapaz do céu? Pelas barbas do profeta. Ei! E o profeta tá lá no trator, ó. E nessa hora, ele já tá pensando aí naquela água que passarinho não bebe, né? Nosso amigo Bar dos Amigos, alô Lourdes, Lourdes Bar, rapaz, tá sempre aí. Um grande abraço pro meu amigo, felicidades e tudo de bom, né? Nosso amigo Joel também que tá na luta, na labuta, labutando com as coisas aí, né? Então vamos aproveitar aqui e mandar um abraço para o pessoal lá de Pereiras também. O Emanuel, que não foi pro céu ainda, Emanuel. Emanuel Soares, o técnico em reparo de fogões. Vai explodir aí, hein? O seu fogão aí. Mas olha, ele não vai explodir nada. Ele trata direitinho, né? É o pai do DJ Bitoca, rapaz. DJ Bitoca tá fazendo a festa aí em Porangaba. Alô, Torre de Pedra. Alô, Alemão. Alô, Nathalie lá. O Kaique também tá viajando, né? Bairro dos Lemes, o Chino Silva e a Neide. Torre de Pedra na Estrada Municipal, nosso querido amigo Bahia. Ele pediu aquela música do Zezé. A gente vai tocar então, ó. É, já que ele falou, é sexta-feira, Marcão. Tem que tocar o do Zezé aí pra alegrar o nosso coração. É verdade, Bahia. Vamos lembrar aqui desse sucesso, né? Mas antes, porém, mandando então aí para a Nilceia, para Dona Clarice e também para o Uau, né? Dona Nilceia, a Dona Clarice, ela fez uma sopa essa semana, né, Dona Nilceia? Ô, Dona Clarice, Dona Clarice está lá, ligadinha, sempre, né? E convidando para aquele almoço. Ô, dona Clarice, faz aquele galo aí, viu? Aquele frango aí, que é gostoso, rapaz do céu. Ei, frango com polenta, rapaz. Nesse frio aí, esse friozinho é bom demais, né? Sexta-feira, final de semana. Então vamos trazer aí mais uma, porque, meu amigo, olha, na hora, nessa hora gostosa do nosso fim de tarde, ou melhor, da música sertaneja, trazendo agora mais uma grande canção. E eles que vêm cantar pra gente aí, sabe quem é? Ele já abriu a porteira, sacudiu a poeira, ele levantou e tá aí, ó. É o Zezé de Camargo e Luciano que vai trazer mais um grande sucesso aí. A música aqui não pode parar, hein? Sexta-feira, final de semana, é daquele jeito aí, ó. Vamos trazer a música. É essa daqui, ó. Hoje o bicho vai pegar, rapaz. Sexta-feira, essa daí é boa, hein, Bahia? A você que tá ligado junto com a gente, curtindo a nossa programação, é daquele jeito aí, né? Do jeito que a moçada gosta. É a Paulista FM, a emoção que virou sucesso. Vamos trazer aqui, ó. Essa daqui? É essa. Qual que é? Ah, essa daí é boa demais. Vamos cantar então com o Zezé aí, ó. Tranque a porta e me beija. Essa é boa demais aí da conta.

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1: Tranque a porta e me beija. Até aí o som do Zezé de Camargo. Eita! Vamos finalizando o programa de hoje, agradecendo a Deus em primeiro lugar. Uma ótima e maravilhosa noite para vocês aí. Nada melhor do que a gente voltarmos com as nossas forças, as nossas energias renovadas, né? Um bom final de semana e até a semana que vem. Tá chegando aí o Cavalo Velho, que vai com você aí até as 7 da noite, transmitindo muita música legal. Boa tarde, bom final de semana. Valeu, gente! 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
14: Ótima tarde pra você, meu amigo. Olha, finalzinho de tarde, né, meu amigo? Tá entrando já aquele momento especial, aquele momento da noite aí, né? Momento que eu desejo tudo de bom aí, hein? Pra você que vai pro show de Lourenço Lorival, vai com Deus e volte também no retorno. E que a gente possa estar sempre aqui.

Marcão, turma! Estamos chegando com o Rancho do Cavalo Velho. Alô, Minas Gerais, Setubinha. Alô, pessoal de Manduri, São Paulo, tão ligadinho também. Pessoal aí do Mato Grosso, divisa Mato Grosso aí com Goiás também. Oh, Itapiranga também, Santa Catarina. Obrigado, Santa Rosa, Paraná também. Os meninos, levanta o São, São que é bom. Xaxim, Santa Catarina, tá todo mundo ligado. Hein, gente? Vamos abrir com o delay do Dorivan. Quebra tudo, porque brigamos, delay do Dorivan. Oba!

aquele tipo sertanejo mesmo, hein? Essa é boa, hein, gente? Bonita essa moda, rapaz. É o meu amigo Zé Ricardo e Basílio. Vida de peão. Boa essa moda, né? Vamos trazer mais uma.

0: Rancho do Cavalo Velho para todo o Brasil durante a semana também, hein? 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E olha só, se você quiser seguir o Rancho do Cavalo Velho também nas redes sociais, cavalovelho.sertanejo no Instagram. cavalovelho.sertanejo no Instagram. Aí você vê tudo que a gente está fazendo durante a semana. Sejam todos bem-vindos aqui à melhor programação. 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
1: 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Paulista FM, 18 horas e 17 minutos.
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0: que hoje é sexta-feira.
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0: Chegando, Jean e Marcelo. Rapaz, duas modas grudadinhas, coração de fora. E amor demais. E depois seu birubiru e piu-piu, rapaz. A moça da cidade.
1: Chegou.

0: dia de rememorar. Chegou a sexta-feira.
1: 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Paulista FM, 18 horas
2: e 44 minutos.
0: Chegou a sexta-feira.
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0: Hora de matar a saudade no rancho, nós vai colar duas agora do Chico Rei Paraná, hein? O Amor Rebelde. E também logo depois, liguei pra dizer que te amo, do Alan Eladim, na voz do Chico Rei Paraná.
4: Eu

0: ação do Paraná também, né? Aliás, essa semana explodiu uns vídeos do Paraná na internet.
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0: Oba! Come...

0: Eita, coisa boa, é só o modão do bom aqui no Rancho do Cavalo Velho. Chique no último degrau, hein? Essas aí que é as boas, né, gente? Um abração pra você de todo o Brasil, as rádios novas que também estão chegando aqui no Rancho do Cavalo Velho, viu? Obrigado mais uma vez a todas as rádios que já estão com a gente e as que estão chegando também, os streams também, né? Rádio online, obrigado, turma!
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0: Cais do que morir no meu fim. Muito obrigado, Goiânia! Lindo demais. Que honra, meu irmão.
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0: Muito obrigado pelo carinho, o convite.
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8: Fala, turma. Boa noite. É sexta-feira, finalzão de semana. Muito prazer. Eu sou o Rodrigo Santos. Começa mais uma edição do Nossa Noite, nosso encontro de todas as noites, trazendo as melhores músicas pro seu finalzão de semana. Pra começar, tem Tiãozinho e o Alessandro Amor de Trem.
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0: nossa noite, matando saudade com Simple Red, nesta noite gostosa de sexta-feira, no clima do seu finalzão de semana, já que tem mais músicas.
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0: Estamos de volta, tem Hugo e Guilherme Levador.
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